0: para pagar a oficina, porque os carros estão sucateados.
1: 30 bilhões de reais em linha de crédito para financiamento e manutenção de veículos e capital de giro. É o total de recursos do programa que vai beneficiar os motoristas que trabalham e assumem riscos sem a proteção da CLT. Crédito concedido a juros mais baixos e que vale também para taxistas. Com o Move, táxis e aplicativos, vai ser possível comprar carros novos de até 150 mil reais, alinhados com a sustentabilidade. Veículos flex, híbridos flex, elétricos ou exclusivamente movidos a etanol e de montadoras habilitadas no programa Mover. Para acessar os motoristas por aplicativo, tem de ter cadastro ativo há pelo menos 12 meses e ao menos 100 corridas no mesmo aplicativo. Para os taxistas, basta estar registrado em atividade e toda a economia sai ganhando, como destacou o vice-presidente Geraldo Alckmin.
2: Vai ganhar com isso o emprego, a indústria automotiva fabricando e vendendo veículos, o comércio, as concessionárias, movimenta a economia, ganha o consumidor com segurança automotiva.
1: Além do crédito, novas regras para modernizar e simplificar a rotina de mototaxistas, motoboys e entregadores sobre duas rodas, incluindo o fim da obrigatoriedade do curso de motofretista, explica o ministro da Secretaria-Geral da Presidência da República, Guilherme Boulos.
3: A medida provisória hoje, ela vai acabar com a obrigatoriedade do curso do motofretista, com a obrigatoriedade da placa vermelha e com a obrigatoriedade do mínimo de 21 anos para trabalhar de motofrete.
1: Para o presidente Lula, o Move, táxis e aplicativos vai melhorar a vida, principalmente daqueles que hoje alugam veículos para poder trabalhar.
4: É o seu patrimônio que vai sobrar para o seu filho, que vai sobrar para a sua mulher, que vai sobrar para a sua filha, e você pode vendê-lo a hora que você precisar vender para mudar de profissão. Essa é a diferença.
1: As linhas vão estar disponíveis a partir do dia 19 do mês que vem, via BNDES. Para os homens, juros de 12,6% ao ano. Para as mulheres, 11,5%. A primeira parcela só daqui a 6 meses. Reportagem Vanessa Casalino.
5: O setor da construção civil é um dos motores da economia brasileira.
6: Além de movimentar a indústria e o comércio, ele gera milhões de empregos e ajuda a reduzir o déficit habitacional no país.
5: Durante a abertura do encontro da construção civil, o Minha Casa Minha Vida foi destacado pelo presidente Lula.
7: 2.840.000 contratos imobiliários foram assinados entre 2023 e março deste ano pela Caixa Econômica Federal. E o programa Minha Casa Minha Vida já representa mais da metade dos lançamentos e vendas de imóveis no país. Durante o Encontro Internacional da Indústria da Construção, que reuniu empresários e governo em São Paulo, o presidente Lula destacou os avanços do programa e os impactos do setor para o país.
8: 171 mil contratos do Minha Casa Minha Vida, FGTS, apenas no primeiro trimestre de 2026. 93% mais do que no mesmo período de 2023. A Caixa tem uma carteira de crédito imobiliário de 966 bilhões e 200 milhões. Isso significa 7,2% do PIB brasileiro. 68% do total do mercado imobiliário nacional.
7: O ministro das Cidades, Vladimir Lima, destacou que o programa Minha Casa Minha Vida fez o Brasil atingir o menor déficit habitacional da série histórica, caindo de 10% na década de 1990 para 7,2%. Isso significa que mais pessoas possuem casa própria e moram em locais com qualidade de vida.
9: O programa Minha Casa Minha Vida se transformou num programa que ele traz inclusão social. E mais do que isso, é mais do que tijolo, é mais do que cimento. Ele gera emprego, ele gera renda, ele inclui as pessoas, ele traz dignidade, ele traz qualidade de vida para as pessoas.
7: A cooperação mútua movimenta anualmente cerca de 800 bilhões de reais na economia nacional, entre recursos públicos e privados. Esse montante consolida a articulação entre o governo federal e a iniciativa privada como uma das principais

0: principais forças de desenvolvimento do país. O programa Minha Casa Minha Vida já conta com mais de 300 bilhões de reais em investimentos. Além da construção de moradias, os recursos também são destinados a obras de saneamento, urbanização e mobilidade urbana. Reportagem Dima Soldi.
1: A abertura da Marcha Brasília em Defesa dos Municípios foi realizada hoje na capital do país.
2: O vice-presidente Geraldo Alckmin participou e falou sobre a importância de descentralizar políticas nacionais para fortalecer os governos locais.
1: E ainda ressaltou as políticas do governo do Brasil para atender os municípios brasileiros.
3: É a 27ª edição da Marcha dos Prefeitos, que este ano trouxe para Brasília mais de 15 mil gestores locais. O encontro, promovido pela Confederação Nacional de Municípios, é um dos maiores eventos municipalistas da América Latina e tem como tema "O Brasil que dá certo nasce nos municípios". O vice-presidente Geraldo Alckmin participou da abertura e falou sobre a importância do movimento, que há quase 3 décadas é uma das vozes da sociedade brasileira.
4: A Marcha dos Prefeitos é a marcha do municipalismo, num país que é o 5º maior país do mundo, com 5.569 municípios. É fundamental descentralizar, fortalecer governo local, onde as pessoas vivem, o governo local enxerga os problemas porque convive com eles, sente as suas necessidades.
3: A Marcha dos Prefeitos é realizada anualmente. O evento vai até dia 21, próxima quinta-feira. Prefeitos, vereadores e autoridades vão discutir temas de interesse dos 5.569 municípios brasileiros. Reportagem Luciana Colares de Holanda.
2: Mais 262 famílias nos municípios de Juiz de Fora e Ubá, na Zona da Mata de Minas Gerais, receberam a parcela única do Auxílio Reconstrução nesta terça-feira.
1: O benefício, no valor de R$ 7.300, é destinado a moradores que tiveram perdas materiais devido às chuvas que atingiram a região no fim de fevereiro.
2: De acordo com o Ministério da Integração e do Desenvolvimento Regional, até agora, 3.093 famílias afetadas pelas chuvas já foram atendidas com esse auxílio.
1: Mudanças nos empréstimos consignados para beneficiários do INSS.
2: Novas medidas de segurança e aumento do prazo para pagamento da dívida são algumas das novidades que começaram a valer a partir de hoje.
5: Para combater fraudes no sistema do INSS, estão em vigor as regras atualizadas para aposentados e pensionistas contratarem empréstimos consignados por meio do site ou aplicativo do Instituto. A partir de agora, será necessário validar a operação por meio da biometria facial, como explica a presidente do INSS, Ana Cristina Silveira.
6: Após solicitar o crédito junto ao banco, o beneficiário recebe a proposta no aplicativo Meu INSS com status pendente de confirmação e tem até 5 dias para confirmar a operação por reconhecimento facial.
5: O prazo de pagamento do empréstimo também foi ampliado para 108 meses. Com essa medida, quem possui consignado do INSS terá 1 ano a mais para quitar a dívida, além de poder começar a pagar a primeira parcela após 3 meses do contrato. A presidente do INSS explica também as mudanças nas margens dos empréstimos.
6: Parte da margem do empréstimo reservada ao cartão benefício e ao cartão consignado poderá ser utilizada para a contratação de empréstimos consignados, observando o limite global de 40% para benefícios previdenciários e 35% para benefícios assistenciais.
5: Na avaliação do presidente da Associação dos Aposentados e Pensionistas de Volta Redonda, no Rio de Janeiro, Geraldo Vida, essas mudanças vão trazer mais segurança para um público que sofre tentativas constantes de golpe.
7: Olha, eu tenho certeza que essas novas regras, elas vão ser muito importantes para evitar a quantidade de fraudes que os aposentados, e principalmente os aposentados nossos associados, têm sofrido com essa modalidade de empréstimo que o governo fez para beneficiar as pessoas e que está acabando se prejudicando, porque as fraudes são muito frequentes

0: que são muito grandes e perigosas.
1: Caso a biometria não seja confirmada, o empréstimo não será concedido. No site do INSS, na opção Extrato Empréstimo Consignado, será possível conferir os contratos aprovados. Com locução de Raquel Mariano, reportagem Graziele Bezerra.
2: Crianças e adolescentes contam com um novo mecanismo de proteção.
3: O governo do Brasil oficializou hoje a Política Nacional de Prevenção e Combate ao Abuso e Exploração Sexual.
2: A medida foi publicada no Diário Oficial da União e visa garantir atendimento especializado às vítimas e famílias.
3: E ainda dá maior agilidade ao processo de responsabilização dos agressores.
4: O governo do Brasil oficializou nesta terça-feira a Política Nacional de Prevenção e Combate ao Abuso e Exploração Sexual da Criança e do Adolescente. A medida foi publicada no Diário Oficial da União por meio de portaria assinada pelo Ministério dos Direitos Humanos e da Cidadania. A política prevê atendimento especializado às vítimas e às famílias, fortalecimento das redes de proteção e integração entre os sistemas de saúde, assistência social, justiça e segurança pública. O texto também determina que os processos de escuta de crianças e adolescentes vítimas de violência respeitem os procedimentos previstos no Estatuto da Criança e do Adolescente, para evitar a revitimização. Entre os objetivos da iniciativa estão o combate à exploração sexual, a ampliação das ações preventivas e a responsabilização mais rápida dos autores dos crimes. A política também prevê campanhas permanentes de conscientização e ações educativas para enfrentar práticas culturais que naturalizam a violência sexual. A implementação será feita de forma articulada entre União, Estados, Distrito Federal e municípios, com coordenação do Ministério dos Direitos Humanos e da Cidadania. Claudimário Carvalho, para a Voz do Brasil.
2: A proteção a crianças e adolescentes também passa pelo ambiente digital.
3: Se você tem menores em casa, sabe o desafio que é controlar o que eles acessam pelo celular.
2: Para ajudar nessa missão, uma das medidas já aprovadas pelo governo do Brasil aumentou a classificação do YouTube, que agora não é recomendado para menores de 16 anos.
3: A decisão levou em conta parâmetros como conteúdos de violência extrema, nudez e apologia ao uso de drogas.
5: A advogada Tatiana Costa é mãe do Matheus, de 10 anos. Ela conta que, como toda criança, ele tem demonstrado interesse crescente pelo ambiente digital, mas o acesso é por tempo limitado e com muita parcimônia.
6: Uma criança de 10 anos, ela não tem cognição para filtrar um vídeo que está passando no YouTube, porque são vídeos muito rápidos, com muita informação, muito colorido, muito ágeis, que a cabeça da criança não processa, não filtra aquilo que ela está vendo. Então, isso eu acho muito perigoso.
5: Para ajudar e proteger crianças e adolescentes de conteúdos inapropriados no ambiente digital, o governo do Brasil tem adotado uma série de medidas. No início deste mês, a plataforma de compartilhamento de vídeos, YouTube, foi reclassificada como não recomendada para menores de 16 anos, acima da indicação anterior de 14 anos. O secretário nacional de Direitos Digitais, Vitor Oliveira Fernandes, explica o que motivou a decisão.
7: Dentro dessa plataforma tem crescido bastante conteúdos que vão de cenas de violência, tortura, mutilação, homicídio. Há muitos conteúdos que também envolvem consumo de substâncias lícitas e ilícitas, vídeos que mostram em parcerias de influenciadores com outros serviços que são serviços restritos para maiores de 18 anos, como, por exemplo, serviços de casas de apostas.
5: A classificação indicativa tem caráter informativo e é destinada a pais responsáveis e à sociedade em geral. O agente da Polícia Civil do Distrito Federal e chefe da Seção de Investigação de Crimes Cibernéticos contra Crianças e Adolescentes, Roberto Vitor, destaca os crimes mais comuns envolvendo menores no ambiente digital.
8: O padrão que mais nos preocupa enquanto polícia é uma espécie de aliciamento progressivo. É o acesso às crianças e adolescentes, a criação de uma cultura de segredo, e isso induz as crianças em erro para que elas, de alguma forma, sejam estimuladas a especificamente produzir conteúdo íntimo, fotos ou vídeos.
5: Além do YouTube, outras redes já haviam passado por ajustes na classificação indicativa. TikTok e Kawaii, por exemplo, também foram reclassificadas para 16 anos. As mudanças fazem parte do Estatuto Digital da Criança e do

0: adolescente, sancionado pelo presidente Lula em setembro de 2025, com medidas voltadas à segurança online, proteção de dados, prevenção de riscos e responsabilização de plataformas por conteúdos ilícitos e práticas abusivas. Reportagem Gabriela Noronha.
1: E em tempos de telas, todo cuidado é pouco com crianças e adolescentes.
2: Para ajudar os responsáveis nessa missão, a população conta com um guia sobre o uso dos dispositivos digitais na infância e adolescência.
1: O guia orienta, por exemplo, sobre os riscos do uso excessivo de telas.
3: A estudante Esther Vitória de Almeida, de 13 anos, aprendeu na prática que a superexposição nas redes sociais pode ser perigosa. E depois de ser abordada por perfis suspeitos na internet, bloqueou a conta para que somente pessoas conhecidas tivessem acesso às suas postagens.
4: Muita gente muito mais velha começava a me seguir, começava a falar coisa, e é perigoso isso para quem não entende, né? Falei para os meus pais, cheguei a falar para minha mãe, removi, mas eu acho que nem todo mundo tem essa mesma visão.
3: Dados do Comitê Gestor da Internet no Brasil apontam que 25 milhões de crianças e adolescentes acessam a internet no país. E 98% deles usam o celular para se conectar. Mais de 80% têm perfis em redes sociais. E de olho na segurança das crianças e adolescentes, a Bruna Bezerra, professora de artes da escola em que a Esther estuda, começou um projeto para que alunos tivessem um olhar mais crítico ao navegar no mundo digital.
5: Para eles estarem consumindo um conteúdo verídico, tá ali verificando também em relação às fake news, aquele conteúdo de fato vai ser sadio, né, para o conhecimento deles, incentivando essa prática do bom uso.
3: E para ajudar pais, responsáveis e educadores nesta missão, o governo do Brasil lançou um guia sobre o uso dos dispositivos digitais na infância e adolescência. O documento orienta, por exemplo, sobre os riscos do uso excessivo dos aparelhos, como atraso no desenvolvimento, sedentarismo e aumento nos níveis de ansiedade. O guia traz ainda informações sobre o tempo de tela adequado para cada idade. Crianças de 2 anos, por exemplo, não devem ser expostas a telas. Já para aquelas de 11 a 17 anos, a recomendação é de no máximo 3 horas diárias. O documento também reúne informações sobre a faixa etária ideal para cada conteúdo, direito à privacidade, educação midiática e uso pedagógico da internet e dos celulares. Ana Ungari Dalfobro, coordenadora-geral de Tecnologia e Inovação Básica do Ministério da Educação, explica a importância deste guia para a formação digital nas escolas.
6: Foi um material muito rico, construído pelo governo federal, com contribuição também da sociedade civil, e vem orientando muitas escolas a usarem ele exatamente como uma referência dentro desse tema de uso equilibrado das tecnologias digitais por crianças e adolescentes. Então foi um material pensado para as famílias, para os educadores, mas também para a sociedade de uma forma geral e para as empresas.
3: O guia de uso de dispositivos digitais está disponível na página da Secretaria de Comunicação Social do Governo do Brasil em www.gov.br/secom. Reportagem Graziele Bezerra.
2: E as políticas para a infância e juventude alcançaram 264 bilhões e 200 milhões de reais.
1: É o que aponta o relatório da Agenda Transversal Crianças e Adolescentes, divulgado pelo Ministério do Planejamento e Orçamento.
2: Do total, cerca de 121 bilhões de reais foram destinados à primeira infância, com a melhoria de infraestrutura de creches e a construção de novas unidades.
1: Já os recursos para a educação de crianças e adolescentes chegaram a 60 bilhões e 500 milhões de reais. E a saúde alcançou cerca de 7 bilhões e 500 milhões de reais.
2: Mudanças na Política Nacional de Avaliação e Exames da Educação Básica.
1: Entre as novidades está a inscrição automática de concluintes da rede pública no Enem, o Exame Nacional do Ensino Médio.
2: Um dos objetivos é integrar o Enem ao SAEB, o Sistema de Avaliação da Educação Básica, que avalia o ensino no país.
7: O Ministério da Educação publicou novas normas complementares para execução da Política Nacional de Avaliação e Exames da Educação Básica. Entre as novidades está a integração do Enem ao Saeb com ações voltadas à ampliação do acesso e da participação dos estudantes no exame. Com a mudança a partir da edição de 2026, os concluintes da rede pública terão inscrição automática no Enem. O estudante

0: deverá apenas confirmar a participação e selecionar opções como a língua estrangeira da prova e eventuais recursos de acessibilidade. Outra medida prevê ampliação dos locais de aplicação do exame em cerca de 10 mil escolas. Com isso, a estimativa é que 80% dos estudantes concluintes da rede pública realizem a prova na própria escola onde estudam. As iniciativas reforçam o papel do Enem como instrumento de avaliação da educação básica e de ampliação de oportunidades educacionais. A meta do Ministério da Educação é alcançar em 2026 pelo menos 70% de participação dos concluintes do ensino médio das redes públicas no exame. Reportagem Júlio César de Oliveira.
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2: E foi deflagrada a nova fase da operação com foco no combate à comunicação do crime organizado em presídios.
3: A ação foi realizada ao mesmo tempo em 15 estados e integra o programa Brasil contra o Crime Organizado.
2: O principal objetivo é retirar celulares e outros itens proibidos das unidades prisionais, interrompendo comunicações ilícitas realizadas de dentro dos presídios.
3: Ao longo da semana, a operação acontece em unidades prisionais a partir de critérios estratégicos e de inteligência definidos pelas Forças de Segurança Pública.
2: A Operação MUTI integra o programa Brasil contra o Crime Organizado, lançado pelo governo do Brasil na última semana.
3: Desde 2023, já foram retirados quase 8 mil aparelhos celulares das unidades penitenciárias.
2: E essas foram as notícias do governo do Brasil.
3: Uma realização da Secretaria de Comunicação Social da Presidência da República.
2: Com produção da empresa Brasil de Comunicação.
3: Fique agora com as notícias do Poder Judiciário e do Congresso Nacional. Uma boa noite.
2: Boa noite para você e até amanhã.
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6: Primeira turma do STF decide que é competência da Justiça do Trabalho julgar a ação que envolvia normas de medicina do trabalho.
7: Acordo entre CNJ e DPU visa proteger órfãos do feminicídio.
6: Quatro legendas exibem propaganda partidária nesta semana.
7: Boa noite, eu sou Marcela Luiza.
6: E eu sou Walter Lima.
7: É competência da Justiça do Trabalho julgar ação que envolva normas de saúde, higiene e medicina do trabalho.
6: O entendimento é da primeira turma do Supremo Tribunal Federal, Marta Ferreira.
8: O caso concreto envolve uma ação proposta pelo Ministério Público do Trabalho contra o Estado do Amazonas, cuja pretensão era observância e o cumprimento das normas de higiene e segurança dos trabalhadores vinculados ao Hospital Regional de Eirunepé. Em discussão, saber se é competência ou não da Justiça do Trabalho julgar esse processo. Mas a maioria da primeira turma entendeu que, em se tratando de ação que versa sobre o cumprimento de normas de saúde, higiene e medicina do trabalho, como é o caso do processo em análise, a competência é da Justiça do Trabalho, seguindo o voto do relator, o ministro Flávio Dino.
7: Em evento realizado no STF, no Dia Nacional da Defensoria Pública, o Conselho Nacional de Justiça e a Defensoria Pública da União assinaram um acordo para proteger órfãos do feminicídio.
6: O CNJ vai recomendar aos tribunais estaduais que comuniquem às defensorias a existência de filhos vítimas desse tipo de crime para agilizar o pagamento da pensão especial prevista em lei.
7: Para o presidente do STF e do CNJ, ministro Edson Fachin, a parceria é importante para garantir a proteção de crianças e adolescentes.
6: Fachin também destacou que o acordo vai ampliar mecanismos de busca ativa e de acolhimento institucional.
7: Prova obtida legalmente em ação civil pode ser usada em investigação criminal, mesmo com extinção do processo original, sem julgamento do mérito.
6: Esse posicionamento é do STJ.

0: Fátima Uchoa.
1: Uma gestora de investimentos pediu compartilhamento com inquérito da Polícia Federal de dados eletrônicos apreendidos em ação civil. Antes da efetivação da medida, a ação civil foi extinta sem resolução do mérito por ausência de interesse de agir. E o juízo criminal suspendeu o compartilhamento até uma definição final na esfera civil. A gestora impetrou o mandado de segurança, mas o TRF3 negou o pedido. No STJ, a maioria da sexta turma deu provimento ao recurso, considerando que a extinção da ação não torna automaticamente a prova inválida, já que não houve reconhecimento de ilicitude, nulidade ou irregularidade na obtenção do material. O voto que prevaleceu foi o do ministro Sebastião Reis Júnior.
2: Mais um dia de mutirão na Ilha do Marajó. Hoje foi no município de Melgaço.
0: Justiça do Trabalho leva serviços a moradores da região. Luma Soares.
3: Neste segundo dia, foram promovidas capacitações sobre combate ao trabalho escravo e exploração infantil, além de cursos de informática para estudantes da rede pública. Com cerca de 28 mil habitantes e grandes desafios de infraestrutura, Melgaço recebe apoio da itinerância, que oferece serviços de justiça, cidadania e saúde até sexta-feira.
2: Nesta semana, os partidos União Brasil, Movimento Democrático Brasileiro, Progressistas e Partido Socialista Brasileiro vão exibir propaganda partidária no rádio e na TV, entre as 19h30 e 22h30.
0: As inserções serão transmitidas na terça-feira, quinta e sábado. Estevão Furtado.
4: O MDB terá o maior tempo de exibição na semana, 7 minutos e meio no total. O PSB terá 4 minutos de propaganda, divididos entre quinta e sábado. O PP exibirá 3 minutos de propaganda na terça-feira. Já a União Brasil terá uma inserção de 30 segundos, também na terça. A propaganda partidária serve para que os partidos apresentem ideias, mostrem ações no Congresso e falem sobre temas políticos e sociais.
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2: Uma boa noite.
0: E até amanhã.
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7: Eu sou Paula Groba.
8: Eu sou Humberto Pinheiro.
7: E estes são os destaques de hoje do Jornal do Senado, que começa agora.
8: Davi Alcolumbre confirma a sessão do Congresso para analisar vetos que impedem repasses a municípios.
7: Projeto no Senado pode liberar fabricação de medicamentos como Monjaro pelo SUS.
8: No Senado, presidente do Banco Central defende mais autonomia e detalha ações em investigação sobre o Banco Master.
7: Boa noite.
8: Boa noite.
7: Em meio à pressão de prefeitos por mais verbas, o presidente do Congresso, Davi Alcolumbre, anunciou que vai convocar uma sessão conjunta para analisar vetos do presidente Lula que barram o repasse de recursos federais a municípios inadimplentes.
8: A medida pode beneficiar mais de 3 mil cidades. As informações com o repórter Márcio Maturana.
9: O presidente do Congresso, o senador Davi Alcolumbre, anunciou nesta terça-feira que vai convocar para os próximos dias uma sessão conjunta da Câmara e do Senado com a finalidade de analisar os vetos do presidente Lula ao projeto da Lei de Diretrizes Orçamentárias de 2025, que impedem mais de 3 mil municípios em dívida com a União de assinarem convênios para recebimento de recursos por meio de transferências voluntárias, programas, projetos ou emendas parlamentares. O presidente da Câmara dos Deputados, Hugo Mota, e o ministro das Relações Institucionais, José Guimarães, estavam ao lado de Davi no momento do anúncio.
10: Eu queria, Guimarães, com a compreensão do governo, e eu sei que nós teremos, e ao lado do presidente Hugo Mota, anunciar aqui na Marcha dos Prefeitos que nós vamos, ainda hoje, eu e o presidente Hugo, os líderes congressuais, os líderes do governo, organizar rapidamente uma sessão do Congresso Nacional para que a gente possa analisar esses vetos, derrubar esses vetos e entregar para mais de 3 mil municípios a possibilidade de acessarem mais recursos do Estado brasileiro.
9: O anúncio foi feito feito durante a 27ª Marcha à Brasília em Defesa dos Municípios, conhecida como Marcha dos Prefeitos.

0: O evento acontece até esta quinta-feira, dia 21, reunindo mais de 3 mil gestores municipais e outras autoridades. O objetivo principal do evento é discutir investimentos, repasses e demandas dos municípios no Pacto Federativo.
1: E o Senado avançou em uma proposta para reduzir as perdas de grãos e aumentar a capacidade de estocagem no campo.
2: A Comissão de Desenvolvimento Regional aprovou o projeto que cria o Programa de Armazenagem Rural, com financiamento para a construção de silos e armazéns nas propriedades. Repórter Maurício de Santi.
3: Com o objetivo de reduzir perdas na produção agrícola e melhorar a logística no campo, a Comissão de Desenvolvimento Regional aprovou uma proposta para ampliar a capacidade de armazenagem de grãos no país. O projeto prevê que 10% dos recursos dos fundos constitucionais do Norte, Nordeste e Centro-Oeste sejam destinados à construção de silos e armazéns dentro das propriedades rurais. O relator, senador Cid Gomes, do PSB do Ceará, afirmou que os debates na comissão mostraram a importância do investimento em armazenagem rural.
4: Nós entendemos que o projeto de lei número 1070 é uma iniciativa fundamental para o desenvolvimento do setor agrícola. A audiência pública e as sugestões legislativas revelaram que os bancos administradores dos fundos constitucionais já perceberam a relevância da armazenagem rural.
3: A criação do programa de armazenagem rural, que tem como autora a senadora professora Dorinha Seabra, do União do Tocantins, segue agora para análise da Comissão de Assuntos Econômicos.
1: Em meio às investigações envolvendo o Banco Master, o presidente do Banco Central, Gabriel Galípolo, defendeu a atuação da instituição e cobrou do Senado a aprovação do projeto que garante mais autonomia financeira e orçamentária ao BC.
2: Galípolo participou nesta terça-feira de audiência na Comissão de Assuntos Econômicos. A reportagem é de Marcela Diniz.
5: Com 5 horas de audiência, Gabriel Galípolo falou desde políticas de juros até o escândalo do Banco Master. Sobre o caso, ele afirmou que o BC colabora com as investigações e agiu certo ao afastar os servidores Paulo Sérgio Souza e Beline Santana, suspeitos de atuar em favor do banqueiro Daniel Vorcaro.
6: Não cabe ao Banco Central julgar, vai ser a justiça que vai determinar o que realmente ocorreu, mas os indícios em si já foram algo que foi muito grave e que causou uma grande sensibilização por parte de todos os servidores, eu inclusive ali.
5: Os senadores apontaram falhas na governança do Banco Central. Eduardo Braga, do MDB do Amazonas, citou a falta de avaliação de risco em movimentações financeiras atípicas.
7: Nós tomamos um tombo no fundo garantidor equivalente a 1/3 do que nós tínhamos de reserva, porque foi permitido exatamente que os ativos e aquisição nos últimos anos fosse feito fora da curva da média. E isso é responsabilidade do Banco Central.
5: Galípolo admitiu limitações operacionais. Disse que o Banco Central perdeu cerca de 1.200 servidores na última década, quando saltou o número de instituições a serem fiscalizadas. Ele pediu que o Senado aprove proposta que amplie a autonomia financeira e orçamentária área do BC.
1: A senadora Tereza Leitão, do PT de Pernambuco, defendeu a aprovação do projeto que cria a Política Nacional de Minerais Críticos e Estratégicos. Segundo a parlamentar, o Brasil precisa transformar suas reservas minerais em vetor de desenvolvimento tecnológico, industrialização e fortalecimento da soberania nacional diante da crescente disputa internacional por terras raras e minerais estratégicos.
2: De acordo com Tereza Leitão, o país ocupa posição privilegiada no cenário global por concentrar uma das maiores reservas de terras raras do mundo. Ela ressaltou que o debate vai além da atividade mineradora e envolve temas como segurança energética, inovação tecnológica e autonomia econômica do Brasil.
8: Estamos legislando sobre a capacidade do Brasil decidir sobre seus próprios recursos naturais e de garantir que as riquezas nacionais beneficiem o povo brasileiro.
1: Já o senador Jaime Campos, do União de Mato Grosso, defendeu a criação de benefícios para estudantes que mantêm em dia os pagamentos do Fundo de Financiamento Estudantil, o FIES. O parlamentar reconheceu a importância da nova etapa do Desenrola, programa federal voltado também à renegociação de dívidas do FIES, mas afirmou que os alunos adimplentes também precisam ser valorizados e estimulados.
2: Jaime Campos anunciou que vai apresentar uma emenda à medida provisória do programa para criar uma política permanente de incentivo aos bons pagadores, com medidas como redução de juros e condições mais vantajosas de financiamento. Segundo o senador, a proposta busca tornar o FIES mais justo, reduzir o endividamento estudantil e reconhecer quem cumpre regularmente seus compromissos financeiros.
9: Cria uma política permanente de valorização dos bons pagadores.

0: Por meio de incentivos financeiros, juros mais baixos e ampliação dos prazos, carências e mecanismos que preservam a adimplência dentro do programa. A lógica é simples: além de ajudar quem está endividado, é justo também premiar quem cumpriu corretamente com suas obrigações.
1: A liberação do Mounjaro para crianças e adolescentes com diabetes tipo 2 reacendeu o debate sobre o acesso a medicamentos usados também no tratamento da obesidade.
2: No Senado, um projeto autoriza a fabricação desses remédios pelo SUS, mesmo durante a vigência da patente. As informações com o repórter Márcio Maturana.
3: O Mounjaro, nome comercial do medicamento emagrecedor que usa a substância tirzepatida, foi liberado para crianças e adolescentes a partir dos 10 anos que precisam tratar diabetes tipo 2. A decisão da Agência Nacional de Vigilância Sanitária, Anvisa, já foi publicada no Diário Oficial da União. O cirurgião especialista em emagrecimento, José Afonso Salé, disse à equipe da Rádio Senado que a novidade é bem-vinda para o tratamento de obesidade e diabetes, mas ressaltou que é preciso cuidado.
4: O diagnóstico precisa ser feito por equipe médica especializada, a recomendação da dose e o acompanhamento desse tratamento e os suportes nutricionais e suportes multivitamínicos são fundamentais.
3: O Senado analisa um projeto que permite ao governo autorizar a fabricação desse medicamento, mesmo que ele ainda esteja protegido por patente. A proposta prevê também a produção do remédio no Brasil e a ampliação do acesso ao tratamento da obesidade pelo Sistema Único de Saúde. A autora do projeto é a senadora doutora Eudócia, do PSDB de Alagoas.
5: A licença compulsória poderá ser adotada pelo Poder Executivo quando houver insuficiência de oferta, preços elevados e impacto relevante na saúde pública após análise da Anvisa.
3: Esse projeto precisa ser aprovado pela Comissão de Ciência e Tecnologia e pela Comissão de Assuntos Sociais antes de seguir para a votação na Câmara dos Deputados.
2: Com edição de Paulo Grova e trabalhos técnicos de João Lira, o Jornal do Senado fica por aqui. Acompanhe agora as notícias da Câmara dos Deputados. Boa noite.
1: Boa noite e até amanhã.
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7: Comissão aprova garantia de direitos para mulheres da pesca artesanal.
8: O projeto autoriza faixas para o transporte coletivo privado de passageiros.
7: Deputados comentam ações em defesa do fortalecimento dos municípios.
9: Boa noite. Luísa Canziani, do União do Paraná, defende o fortalecimento dos municípios e afirma que as transformações do país começam nas cidades. Segundo ela, saúde, educação, infraestrutura e segurança dependem de políticas públicas voltadas à realidade local.
7: Luísa Canziani acredita que o desenvolvimento nacional exige apoio aos pequenos municípios e destaca a importância da atuação municipalista. Ela também cita o avanço de obras de infraestrutura no interior do Paraná como exemplo de investimento que impacta diretamente a população.
9: Charles Fernandes, do PSD, celebra os 186 anos de emancipação política do município de Palmas de Monte Alto, na Bahia. O congressista destaca a história da cidade e sua importância como base para outros municípios vizinhos, como Guanambi.
7: Charles Fernandes saúda a população e a gestão de Palmas de Monte Alto, reconhecendo o município como polo agrícola e econômico regional. Ele cita o envio de suas emendas como prova de seu compromisso com o desenvolvimento da cidade e agradece o título de cidadão honorário recebido.
9: João Daniel, do PT, celebra acordo de cooperação para obra de abastecimento de água na bacia leiteira do Alto Sertão de Sergipe, com investimento de mais de 600 milhões de reais dos governos federal e estadual. O deputado afirma que a adutora vai contribuir para o desenvolvimento regional.
7: João Daniel ressalta que o projeto fortalece a agricultura familiar, as áreas de reforma agrária e a economia do interior de Sergipe. Entre os municípios beneficiados, ele cita Canindé de São Francisco, Poço Redondo, Monte Alegre, Nossa Senhora da Glória e Porto da Folha.
9: Na avaliação de Marcelo Nilo, do Republicanos da Bahia, a população baiana enfrenta graves problemas nas áreas de emprego, educação e segurança pública. O deputado afirma que o Estado vive uma das piores crises administrativas de sua história.
7: Marcelo Nilo chama a atenção ainda para a superlotação dos hospitais estaduais e relata que pacientes enfrentam condições precárias nos corredores das unidades de saúde.

0: Segundo o parlamentar, falta sensibilidade e compromisso humanitário por parte do governo estadual.
1: Carla Dixon, do PL, cobra do governo do Rio Grande do Norte apuração sobre o surgimento de uma sigla associada à facção criminosa na região do Morro do Careca, ponto turístico localizado na praia de Ponta Negra, em Natal.
0: Carla Dixon avalia que o episódio expõe a fragilidade na proteção de áreas turísticas e ambientais do Rio Grande do Norte. Ela cobra do poder público estadual maior proteção a moradores e visitantes com medidas efetivas de segurança em locais que são símbolos do estado.
1: Valdenor Pereira, do PT, realça a pesquisa segundo a qual 67% dos baianos aprovam a gestão federal e 56% apoiam o governo da Bahia. Ele reforça também a tendência dos eleitores em votarem candidatos vinculados às atuais gestões, contra 10% de apoiadores da oposição.
0: Na visão de Valdenor Pereira, os dados refletem o reconhecimento dos avanços sociais e melhorias na qualidade de vida da população, alcançadas graças a políticas públicas e programas sociais. Ele se orgulha de fazer parte de um projeto que vem transformando a vida dos baianos.
1: Ícaro de Valmir, do Republicanos de Sergipe, homenageia a TV Atalaia pelos 51 anos de fundação, celebrados em 17 de maio. Ele reconhece o trabalho dos profissionais que mantêm a emissora próxima das comunidades, fortalecendo a democracia e contribuindo para a cidadania.
0: Capitão Alberto Neto, do PL do Amazonas, critica a política do governo federal para o setor elétrico. O deputado sustenta que, apesar de o país ter uma matriz elétrica majoritariamente renovável, ainda impõe custos aos consumidores por meio de subsídios e da contratação de energia mais cara.
1: Capitão Alberto Neto também questiona o uso de diesel para gerar energia no Amazonas, mesmo com a presença de grandes reservas de gás natural no estado. Ele alerta que o aumento da tarifa afeta famílias, comerciantes e produtores rurais, além de afastar investimentos externos.
0: Valmir Assunção, do PT, salienta a parceria entre os governos do estado e federal para fortalecer a agricultura familiar na Bahia. Ele destaca a entrega de 100 refrigeradores de leite e os 3 bilhões de reais investidos para a inclusão de povos tradicionais.
1: O deputado anuncia também a ordem de serviço para a pavimentação de 37 quilômetros da estrada que liga Uruçuca à Serra Grande, aguardada há 13 anos. Para Valmir Assunção, as ações criam oportunidades reais para fortalecer o povo baiano.
2: Agricultura.
0: Comissão da Câmara aprova a garantia de direitos para mulheres da pesca artesanal. A repórter Júlia Lopes tem mais detalhes.
3: A Comissão do Trabalho da Câmara dos Deputados aprovou um projeto que reconhece legalmente as mulheres que atuam na cadeia produtiva da pesca artesanal como trabalhadoras do setor. O objetivo é garantir acesso igualitário a direitos sociais e previdenciários. A pesca artesanal é exercida por pescadores e pescadoras profissionais de forma autônoma ou em regime de economia familiar, utilizando meios próprios de produção ou contratos de parceria com ou sem embarcações de pequeno porte. No texto, passam a ser reconhecidas como trabalhadoras da pesca artesanal as mulheres que atuam em atividades como preparo de redes, armadilhas e embarcações, captura, cultivo e manejo de organismos aquáticos, limpeza, salga e processamento do pescado e de seus derivados. Com a proposta, essas trabalhadoras poderão ter acesso a benefícios previdenciários como auxílio-doença, seguro-defeso e salário-maternidade. Atualmente, muitas delas não conseguem acesso aos direitos por não terem reconhecimento legal específico dentro da atividade. Para a relatora do projeto, deputada Rogéria Santos, do Republicanos da Bahia, a proposta representa um avanço na proteção social dessas mulheres.
4: Que apesar de trabalharem constantemente, elas não têm nenhum desses direitos. Exato, pelo simples fato de que a lei traduz o mar, o barco, a atividade que acontece dentro do mar. E quando você olha para elas, a atividade delas, a maioria delas, acontece na terra, porque tem a ver com o beneficiamento em toda a cadeia produtiva.
3: A proposta que traz o reconhecimento legal para as mulheres que atuam na pesca artesanal está em análise na Comissão de Defesa dos Direitos da Mulher. Da Rádio Câmara de Brasília, Júlia Lopes.
1: Cobalcini, do MDB de Santa Catarina, menciona projetos considerados prioritários para o agronegócio, incluindo propostas sobre o seguro rural, a tributação do arrendamento e o apoio às cooperativas. Ele pede que o parlamento avance em medidas que fortaleçam a produção e deem mais segurança ao setor.
0: Cobalcini diz que

0: os produtores rurais precisam de respaldo diante dos desafios enfrentados no campo, como eventos climáticos, quebra de safra e dificuldades de infraestrutura. Ele reforça que o agronegócio precisa de respeito e liberdade para trabalhar.
1: Trabalho.
2: Bom, Gás do PT do Rio Grande do Sul critica emenda ao projeto do fim da escala 6x1, que permite jornadas de até 52 horas semanais, além de adiar por até 10 anos a mudança no regime de trabalho. Ele aponta que as alterações descaracterizam a matéria original.
0: Bom, Gás defende a redução da jornada de 44 para 40 horas semanais, com escala 5x2, sem redução de salário. Ele afirma que o objetivo do fim da escala 6x1 é garantir mais tempo para convivência familiar, estudo, descanso e lazer, sem perda de direitos para os trabalhadores.
2: Socorro Neri, do PP do Acre, condena declarações feitas por vereadores de São Paulo contra professores em greve no município. A deputada afirma que a mobilização da categoria é legítima, porque cobra dignidade, reajuste salarial e respeito ao trabalho realizado nas escolas públicas.
0: Socorro Neri apresentou na Comissão de Educação uma moção de repúdio contra os responsáveis pelas ofensas. Ela ressalta que a liberdade de expressão não pode ser vir para humilhar trabalhadores da educação, nem para desqualificar a luta dos professores por melhores condições de trabalho.
1: Transportes.
2: Projeto que permite a utilização de faixas exclusivas para o transporte coletivo privado de passageiros avança na Câmara. O texto está na última etapa de análise na Comissão de Constituição e Justiça, e a repórter Maria Neves tem os detalhes.
3: Aprovado na Comissão de Viação e Transportes, projeto que permite a utilização de faixas exclusivas no trânsito por transporte privado coletivo de passageiros, está em análise na Comissão de Constituição e Justiça da Câmara dos Deputados. Para utilizar as faixas exclusivas, o veículo deve ter capacidade de transportar pelo menos 25 pessoas e contar com autorização do poder público. De acordo com o relator na Comissão de Viação e Transportes, deputado Ricardo Aires, do Republicanos do Tocantins, a proposta vai contribuir para a redução do número de veículos individuais nas vias públicas.
4: A gente está falando de assegurar maior fluidez no trânsito das grandes cidades. O que a gente quer é incentivar que aqueles que utilizam o transporte coletivo de uma maneira em geral possam utilizar dessas faixas exclusivas para chegarem mais rápido ao seu destino, fazendo com que as faixas comuns sejam também alcançadas, liberando o trânsito para quem faz o seu uso do seu carro particular.
3: Autor do projeto, o deputado Guilherme Uchoa, do PSD de Pernambuco, argumenta que a lei da mobilidade urbana já permite que a regulamentação do transporte de cargas e de passageiros priorize os aspectos coletivos. Da Rádio Câmara de Brasília, Maria Neves.
0: Pompeu de Matos, do PDT do Rio Grande do Sul, cobra a continuidade das obras de duplicação da BR-386, conhecida como Estrada da Produção. O deputado demonstra preocupação com o atraso no início das intervenções em dois trechos da rodovia que liga Porto Alegre às regiões norte e noroeste do estado.
2: Pompeu de Matos afirma que o pedido da concessionária para adiar o início das obras prejudica o desenvolvimento regional e compromete a segurança dos motoristas. O parlamentar informa que acionou a ANTT para cobrar esclarecimentos sobre o cronograma da duplicação.
1: Justiça.
0: Helder Salomão, do PT do Espírito Santo, questiona as explicações de lideranças da direita a respeito do financiamento para filmes sobre o ex-presidente Jair Bolsonaro. Ele salienta que o valor de R$ 134 milhões de reais exige investigação por superar o orçamento de produções reconhecidas internacionalmente.
2: Helder Salomão afirma que as justificativas apresentadas após a divulgação de conversas com o banqueiro Daniel Vorcaro não esclarecem o assunto. Ele argumenta que o caso reforça suspeitas de irregularidades na transferência de recursos.
0: O Tony de Paula, do PSD do Rio de Janeiro, compara os impactos das declarações de diferentes candidatos à presidência da República sobre o mercado financeiro, para alertar a direita sobre o risco de derrota nas próximas eleições devido ao desgaste ético de suas lideranças.
2: O Tony de Paula menciona possíveis relações espúrias envolvendo lideranças do campo conservador com o aporte de 2 bilhões de reais de aposentados e pensionistas no fundo do Banco Master. Ele defende o afastamento da direita de figuras polêmicas para garantir seu projeto político.
0: Ana Paula Lima, do PT de Santa Catarina, avalia que, ao

0: prédios, negociações financeiras e transferências internacionais divulgados reforçam os vínculos entre integrantes da família Bolsonaro e o Banco Master.
1: A parlamentar sustenta que houve contradições de pessoas ligadas ao caso e critica a atuação de integrantes da oposição. Ana Paula Lima afirma ainda que os fatos revelados desmontaram narrativas anteriores sobre a ausência de relação de determinados políticos com Daniel Vorcaro.
0: Eli Borges, do Republicanos do Tocantins, conclama a sociedade a investigar o passado e a ficha limpa de todos os candidatos antes de decidir o voto nas eleições. Ele alerta contra mentiras em redes sociais e pediu que o cidadão não aceite frases prontas.
1: Para o deputado, o Brasil vive um tempo de injustiças e condenações advindas de versões distorcidas de fatos, enquanto recursos da saúde são desviados sem as devidas condenações. Eli Borges reforça que o poder emana do povo e que cabe aos eleitores decidirem os rumos do país.
0: Para Maria do Rosário, do PT do Rio Grande do Sul, novas revelações sobre o Banco Master apontaram vínculos entre integrantes da família Bolsonaro e Daniel Vorcaro. Segundo ela, áudios e movimentações financeiras reforçam suspeitas apuradas pelas autoridades.
1: Maria do Rosário também critica declarações de aliados políticos ligados ao caso e aponta contradições sobre pedidos de recursos e relações com o empresário investigado. Ela afirma ainda que os desdobramentos do caso enfraquecem versões apresentadas anteriormente.
0: Nelson Barbudo, do Podemos de Mato Grosso, defendeu a honra de líderes da direita contra ataques proferidos na tribuna da casa. Ele criticou ainda o silêncio da esquerda sobre denúncias de corrupção envolvendo o governo e afirmou que o país passa por uma crise econômica.
1: Nelson Barbudo alega que estatais como os Correios sofrem com a má administração. O congressista conclamou líderes religiosos a rejeitarem ideias progressistas que, segundo sua leitura, destroem famílias e a classe média nacional.
0: Alfredinho, do PT de São Paulo, rebate declarações do senador Flávio Bolsonaro sobre o caso envolvendo o Banco Master. Segundo o deputado, os desdobramentos das investigações indicam que envolvidos distorcem os fatos para confundir a opinião pública.
1: Alfredinho também questiona a falta de transparência em relação ao financiamento de uma produção cinematográfica sobre o ex-presidente Jair Bolsonaro. Para ele, as suspeitas enfraquecem o discurso de moralidade adotado pela oposição.
2: Segurança Pública.
0: Aloysio Mendes, do Republicanos do Maranhão, cobra do Senado a votação da proposta que reduz a maioridade penal no país. O deputado ressalta que a medida já foi aprovada pela Câmara e, segundo ele, atende a uma demanda da sociedade.
1: Para Aloysio Mendes, a legislação atual favorece a impunidade de adolescentes envolvidos em crimes violentos, como homicídios e estupros. O parlamentar argumenta que jovens com direito ao voto também devem responder criminalmente por seus atos.
2: Direitos Humanos.
0: Soraya Santos, do PL do Rio de Janeiro, destaca o Maio Laranja e alerta sobre o aumento do abuso infantil no país. Ela pede vigilância permanente de famílias, escolas e da sociedade na proteção das crianças que muitas vezes, pela tenra idade, não conseguem verbalizar a violência.
1: Segundo dados do Ministério da Justiça, nos três primeiros meses do ano, o Brasil registrou mais de 13 mil estupros de vulneráveis. Soraya Santos alerta que a maioria dos abusos ocorre nos círculos próximos da criança, tornando a infância um período marcado por dor e sofrimento.
2: Saúde.
0: Câmara aprova assistência especial para mães de recém-nascidos com deficiência. A repórter Sofia Peçanha explica quais as condições.
3: A Câmara dos Deputados aprovou o projeto que torna obrigatória a assistência especial fornecida às mães de recém-nascidos com deficiência ou doença crônica que exija um tratamento continuado. A proposta prevê que maternidades, casas de parto e hospitais da rede pública e privada forneçam orientações por escrito sobre os cuidados necessários com a criança e também uma lista de instituições, associações e órgãos públicos especializados no atendimento a pessoas com deficiência ou patologias específicas. A relatora da proposta na Comissão de Defesa dos Direitos da Mulher foi a deputada Leda Borges, do Republicanos de Goiás. Ela destacou a importância do acesso à informação para as famílias.
4: Trata-se, sobretudo, da democratização do acesso às informações qualificadas sobre a deficiência ou patologia constatada na criança em tenra idade. Esse dado é fundamental, pois na maior parte dos casos, essa criança precisará de acompanhamento pelo resto da vida.
3: O autor do projeto original, o deputado Duarte Júnior, do Avante, do Maranhão, afirma que o nascimento de uma criança com deficiência ou patologia crônica pode

de gerar um grande impacto emocional, físico e financeiro para a família, mas que a assistência especial a essas mães pode contribuir para a melhoria da qualidade de vida da criança e favorecer sua inclusão social. Durante a votação na Comissão de Constituição e Justiça, a relatora, a deputada Lindsay da Mata, do PSB da Bahia, afirmou que a medida pode trazer mais segurança às mães no momento.

0: dele e o apoio psicológico dela.
1: O projeto que obriga hospitais, maternidades e casas de parto, público e privados, a oferecer assistência especial a mães de recém-nascidos com deficiência ou doença crônica que exijam tratamento continuado, foi aprovado por todas as comissões da Câmara e será analisado agora pelo Senado. Da Rádio Câmara de Brasília, Sofia Peçanha.
2: Ciência e tecnologia.
3: Flávio Nogueira, do PT do Piauí, reproduz comunicado do Vaticano, que defende a inovação tecnológica com a preservação da capacidade humana de pensar e refletir. Ele aponta que a primeira encíclica do Papa Leão XIV recoloca a dignidade humana no centro do debate sobre inteligência artificial.
4: Flávio Nogueira lembra que a Igreja Católica já se manifestou em outros momentos da história sobre mudanças que afetaram profundamente a sociedade, como durante a Revolução Industrial. Ele reforça que a inteligência artificial deve servir ao ser humano e não o contrário.
2: Votação.
3: A pauta da semana na Câmara inclui projetos que tentam conter a crise na alta dos combustíveis e também que aumentam as penas para vários crimes de natureza sexual previstos no Estatuto da Criança e do Adolescente.
4: A análise das propostas começou no final da tarde no plenário da Câmara. A edição de amanhã vai trazer detalhes sobre as votações.
3: Termina agora o Jornal Câmara dos Deputados com trabalhos técnicos de Everson Urani e apresentação de José Carlos Andrade e Márcio Aquilissardi. Uma boa noite para você.
4: Ótima noite. A Voz do Brasil volta amanhã.
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0: Morro Grande FM, agora 10:01. Boa noite!
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2: Muito bem, a partir de agora começa para você mais uma edição do Love Time, trazendo para sua noite as canções do coração. E por aqui, com muito carinho, muito prazer, Mauro Vitullo, para comandar para você essa noite muito apaixonada. Nosso programa tem as canções do passado, do presente, tem os quadros aqui, tem tradução no programa. Momento muito apaixonado que você irá curtir com a gente a partir de agora. E para começar o programa de hoje, tem uma música muito bonita, New Kids on the Block, Please Don't Go Girl.

0: isso, man. You Make Me Love To You, Tim Maia, Azul da Cor do Mate, 78. Também tivemos em Mafalda Minosa e Conte Partido. E abrindo o programa, a moçada do New Kids on the Block fez muito sucesso na década de 80 com a música Please Don't Go Girl. Já deu pra sentir o clima? Pode amar à vontade. Você está no Love Time e daqui a pouquinho já tem o toque do coração.
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2: Uma boa noite, Morro Grande FM, agora 10h18.
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2: Uma boa noite, agora 10h20.
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0: Estou de volta com você, agradecendo as pessoas que estão lá no Twitter, no arroba LoveMVMedia, que é o nosso Twitter, que você pode participar também. E obrigado pelo carinho de todos vocês que estão lá com a gente participando.
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0: Me encontro sempre envolvido por você, nos seus atos, no seu jeito de ser, nas suas palavras. Estar com você é uma felicidade tão intensa que não consigo explicar o que sinto. Só sinto sorrisos, bons momentos, realizações sempre. E você faz parte da história da minha vida. Você faz parte das minhas conquistas. Você veio, me ajudou, me apoiou, esteve comigo o tempo todo. Você, posso dizer com toda certeza, com toda convicção, que a cara metade.
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0: Hit the Good, gente, com a música We Are Alone. Também tivemos aí Forno Blondes, WhatsApp, aí dos anos 90. Caetano Veloso, Você Linda, dos anos 80. O som de Damien Rice, Cannonball. E também tivemos aí Bryan Adams, Heaven. É canção aí de 1982 que recordamos por aqui no nosso programa.
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2: 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Agora são 10h43. Boa noite.
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3: 10h44, boa noite.
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5: Facebook também você pode participar. Love Time, você localiza, a gente está lá de coração aberto esperando você. Participe com a gente das nossas redes sociais. Agora tem Cyndi Lauper e vamos recordar True Colors.
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0: Call All By Myself, foi regravação do Eric Carme de 70. Nenhum de Nós, Jornais, também tivemos aí Michael Bolton, Ted's What I Love, It's All About, também tivemos aí Cyndi Lauper, recordamos a música aí dos anos 80, True Colors. É muito bonito você reunir amor com cores, né? E essa música da Cyndi Lauper diz tudo isso, com certeza, uma grande saudade.
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2: Morro Grande FM, agora 11:02. Boa noite.
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2: 23:04. Boa noite.
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0: Estamos de volta com você. Você está no Love Time. A gente agradece sempre as pessoas que participam com a gente, que tem esse carinho imenso. Você que está pelo rádio, você que está pela internet, né? Curtindo a gente. Obrigado pela sua companhia, por estar com a gente no Love Time.
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0: Eu tenho muitas histórias de amor para contar ao seu lado, que jamais serão vividas, sentidas, reveladas e apoiadas como a sua. Eu tenho muito a desejar ainda nessa vida, os seus beijos, seu calor, seu abraço, suas palavras. Com você eu pude conhecer um mundo totalmente diferente. Você é uma pessoa que baniu a tristeza da minha vida. E hoje vivo feliz, sorrindo, devendo sempre essa alegria a você.
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0: Carly Simon, We Are So Vain. Também tivemos aí Jota Quest, Só Hoje, I'm Not In Love, canção 877. Recordamos também Dolly Parton, Twist in a Need Must, canção muito linda que recordamos, flashback muito apaixonado aqui na noite. É um tempinho solo, all time, volta, sempre com muito carinho, com muito amor.
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2: Morro Grande FM, boa noite, agora 11h22.
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2: 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Boa noite. Agora 11h24.
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0: Já estamos de volta, você está no Love Time. Daqui a pouquinho tem tradução no final desse bloco. Eu vou tocar um pedacinho da música a ser traduzida nessa edição de hoje. Muito linda. Agora a gente recorda de 77, I Never Fall in Love, David Singer Song.
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0: Guns Roses, Panzer, também no Love Time, Titãs é Preciso Saber Viver, Laura Bregman com a música The Power of Love, e o som de David Singer, um flashback maravilhoso que deixou muitas histórias de amor, I Never Fall in Love. Daqui a pouquinho tem tradução dessa música.
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0: Uma das músicas mais tocadas da época dos anos 70. Eu trago ela pra você daqui a pouquinho. Muito apaixonada, linda demais, hein? Dá uma saudade. Eu volto já já traduzindo pra você. Chris de Burr, Flying.
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2: Morro Grande FM, 11h44, na sua sintonia.
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0: Morro Grande FM, 11:46, na melhor. Boa noite.
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2: Muito bem, já estamos de volta e esse momento é muito apaixonado e muita gente espera para curtir com a gente.
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2: Love Time de hoje traz para você uma tradução de uma das músicas mais tocadas aí na década de 70, um flashback que marcou histórias da vida de muita gente. Você curte com a gente a partir de agora a tradução de hoje, Chris Burr, Fly.
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voar. Sempre pensei que nunca saberia o que é voar. Pensei que passaria minha vida inteira tentando. Por que voar? Todos deveriam saber. Significa manter um pé no chão. Mentir. Pensei que nunca continuaria a mentir. Pensei que ficasse sem todos os meus suspiros. Pois mentir, todos deveriam saber. É esconder palavras que jamais serão encontradas. Chorar. Pensei que nunca mais iria parar de chorar. Pensei que sempre sonharia em morrer. Pois chorar, todos deveriam saber. É verter rios de lágrimas. Morrer. Pensei que nunca os veria morrer. Pensei que passaria a minha vida inteira morrendo. Pois morrer, todos deveriam saber. É como manter o mundo girando. O mundo girando.

suspirar. Pensei que jamais deixaria de suspirar. Pensei que iria ficar ali sempre chorando. Suspirar, todos deveriam saber. É respirar tristeza em todo o canto. Tentar. Pensei que passaria meus anos tentando. Pensei que não poderia deixar de mentir. Pois tentar, todos deveriam saber. É provar que o mundo é redondo.

Essa foi a tradução de hoje de Chris de Broom Flying. Na próxima edição tem mais. Esse momento é apaixonadíssimo aqui do Love Time. Agora tem Maná, Vive Sinai.

0: Dire Straits, Why Worry, Marcos Viana, Miragem, também tivemos aí Maná, como sempre, muito apaixonado aqui no Love Time, a música Vive Sinaire, continue com a gente na noite, continue amando, continue sendo feliz, é tudo o que a gente quer.
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2: No Stop, 9 minutos.
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0: Muito bem, já estamos de volta, esse é o Love Time. Continue na noite se envolvendo, apaixonando com a gente, que a gente, do lado de cá, faz para você o melhor clima apaixonado. No Love Time tem Arba, The Winner Takes It All.
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0: see. Radical Music, Breaking Free, Jorge Vecino, Fênix. Jim Cliff, No End Forever, canção aí dos anos 80, e ABBA, é de 77, matando saudades com a música The Winner Takes It All. Continue por aí, eu volto já e trago para você mais uma edição do De Coração para Coração na Noite.
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1: 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Muito bem, esse é o Love Time, já estamos de volta, sempre, claro, voltamos por aqui na noite para te fazer companhia, não importa onde quer que você esteja, o importante pra gente é que você esteja aqui vivendo sempre bem, um grande amor nessa vida.
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1: O que é liberdade? A liberdade é um sentimento, a liberdade é uma conquista de cada um nessa vida. Mas a liberdade, ela não vem para você de mão beijada. Você tem que buscar essa liberdade com suas atitudes, com seu poder, com sua capacidade. Mas nunca se esqueça, não passe pelos direitos das outras pessoas. Sempre mantenha de cabeça erguida no seu pensamento e no seu caminho para buscar essa liberdade, para amar.
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0: Hurt in the Fire After Love is Gone, final da década de 70, CD Dan, Eterno Amor. I Don't Want to Miss a Thing, foi o tema do filme Armageddon. Curtimos Aerosmith e Britney Spears Over Time, aqui no Love Time.
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0: Estou de volta com você, agradecendo as pessoas sempre por estarem com a gente por aqui, curtindo. É sempre muito bom curtir os bons momentos da música. Aliar-se à música é um encontro que é fundamental. Agora tem She Lights, Hold On.
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0: Miss Jones, just one. 14 bis, dona de mim, Atlantic Star Always e She's Light, abrindo esse bloco aqui do nosso programa Love Time com a música Hold On. Eu quero que você esteja bem em paz com você, com sua alma, com seu espírito, com seu coração.
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5: Love Time de volta por aqui. Continue participando lá também das nossas redes sociais. O Twitter é @LoveMVMedia. E o Facebook é Love Time, tá bom? Twitter, @LoveMVMedia. Agora tem If There Is Sin, Justice in Lamar.
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0: Say It Wrong é um som de ultra balada, hein? Bacana, bonita. Marina Lima, Nada Por Mim, dos anos 80. Phil Collins, True Chorus. E Lamar, If Her Cherries Sin, Justice, aqui no nosso programa Love Time. Música muito apaixonada. Você curtiu com a gente? Eu volto já já, trazendo por aqui mais uma edição do Toque do Coração.
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0: Voltamos por aqui na noite e queremos que você esteja bem curtindo o seu amor, aquela pessoa que te traz felicidade, que te completa sempre nessa vida.
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0: O mundo é tão bonito, o mundo é tão perfeito. O que há de feito nesse mundo são as coisas que colocamos nele. Precisamos ter otimismo, precisamos ter mais alegria no coração. Buscar as boas pessoas, ensinar as boas pessoas, passar o que tem de positivo na gente para essas pessoas. Essas pessoas são importantes em nossas vidas. E com isso, adquirimos bons aliados, bons amigos, bons companheiros, um bom amor. Busque sempre esse lado positivo da vida, que há em você, com certeza. Basta você despertá-lo.
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0: Matthews Brothers Untied Melody, canção e tema do filme Ghost, se tornou muito apaixonada por esse tema. Poison, Something to Believe In, Len Kravitz com I Twent Over Till It's Over, e Nilsson, You Doubt You.
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0: Quase finalzinho do programa, estamos por aqui. Obrigado pela sua companhia, seu Love Time, te envolvido sempre com muito carinho, claro, querendo sempre que você ame bastante por aqui na noite. Agora tem Blue Magic, Just Want to Believe Lonely.
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0: Gallic and Lyle, com a música Heart in My Lies Live. Também tivemos Alba Ramalho, Céu e o Mar, Genesis, Everyday e Blood Magic, encerrando o programa de hoje.
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0: Obrigado pelo carinho, continue participando com a gente nas nossas redes sociais, arroba LoveMVMedia, é o nosso Twitter, e LoveTime é o Facebook, estou lá aguardando você, fique lá à vontade, fale o que você quiser, tá bom? Na próxima edição do programa, eu estou de volta, Mauro Vitulo, trazendo sempre os nossos quadros, a tradução e querendo sempre você aqui na noite. Amor na maior parte do seu coração, sorriso constante na sua face. Tchau.
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0: 14 e 18.
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0: Obrigado, Jess. Obrigado.
1: 2h28.
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0: Agora, 2h43.
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0: Agora 2:56.

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0: 10 e 13.
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0: 3 e 14.

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2: Quem é sucesso? Cacazinho do Acordeon e Marcinho Cissa

0: fazer barulho aí pro Pega o Guanabara e vem!
1: Agora 3h41.
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0: Agora 3h42.
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0: Agora 4 e 6.
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0: 4 e 7.

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0: 4 e 18.
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2: Essa moda apaixonada demais. Eu não queria viver uma história dessa, não, viu?

0: é apaixonado demais, hein?
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0: FM, agora 5 horas e 7 minutos. 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
11: Ah, como é bom chegar! Como é bom chegar em mais uma edição! Como é bom estar aqui! Presente, conversando, falando para todo o Brasil, através desse microfone, comunicando com você aí que esteja do outro lado, nos ouvindo, me dando esse privilégio de ouvir o programa, de ouvir Sertanejo Bom. Tá preparado? Só as melhores? Então aumente seu volume, o programa Sertão Saudade tá no ar.

0: Aí o sucesso de Paulo e Paulino, ponto final aqui no programa Sertão Saudade. Já já eu tô de volta.
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0: Já estamos de volta. Olha eles, Zezé Di Camargo e Luciano. Grande sucesso, Dou a Vida.

0: Chitãozinho e Chororó, evidências aqui no programa Sertão Saudade.
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0: Muito bem, gente, já estamos de volta com o nosso programa Sertão Saudade na sua sintonia. E você já mandou aí a tua mensagem, já deixou aquele recado maravilhoso, agradecendo pelo dia, pela tarde, pela noite, seja qual for o horário que esteja ouvindo a nossa programação. Temos sempre que agradecer, né? Deixa eu também mandar aqui os meus abraços para Margarida de Viçosa. É, Margarida, ô, minha amiga Margarida de Viçosa Lagoas, ouvindo a gente pela Tropical FM. Um fortíssimo abraço para você, a Vanusa. Ô, Vanusa de Araújo de Oliveira dos Brejinhos, também tá junto com a gente, minha amiga Geila. Esqueci de você também não, viu, minha amiga Geila, de Capitão Enéas, né, Geila? Fortíssimo abraço.

abraço pra você. Quem mais? Hein? Deixa eu ver aqui. Manu! Olha ela por aqui, Manu de Nova Matrona. Alô, minha amiga Manu. Tô sabendo que você tá aí só curtindo, fazendo aqueles bolos deliciosos, né? Se não for os bolos deliciosos, não é minha amiga Manu de Nova Matrona. Ô, minha amiga, um abraço. Abração também pro Bartolomeu, lá da Rádio Alegre de Areia, São Paulo. Tá junto com a gente também. A Sueli ou Sueli também tá com a gente. Eu já falo os dois, as duas versões aqui, que é a que for vai ser, né? Abração também pra Geralda. Ô, Geralda, Geralda, tá onde? Ah, Pinheiro de Capitão Enéas, né? Geralda Pinheiro de Capitão Enéas, em Minas Gerais. Eita, o pessoal de Minas Gerais curtindo a melhor sintonia. O programa Sertão Saudade. Abração também, ó, pra Ivete. Ô, Ivete, um abraço pra você.

0: Melhor do sucesso, Leandro e Leonardo, aqui no nosso programa Contradições. Não sai daí. Eu, Wilson Meirelles, volto já.
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0: Bom demais, rapaz. E a gente vai seguindo nesse mundão bom, tocando um sertanejo bom, tocando os áudios dos nossos amigos e amigas, né, ouvintes, que estão aí do outro lado sempre participando com a gente. É, chegamos à reta final. Não fique triste que a gente volta, se assim Deus nos permitir, uma nova edição.
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Maria Santíssima, que em vossa imagem milagrosa de Aparecida espalhais inúmeros benefícios sobre o Brasil. Eu

embora indigno de pertencer ao número dos vossos servos, mas desejando participar dos benefícios da vossa misericórdia, prostrado a vossos pés, consagro-vos o entendimento, para que sempre pense no amor que mereceis.

incomparável do ditoso número dos vossos servos. Acolhei-nos debaixo da vossa proteção. Socorrei-nos em nossas necessidades espirituais e temporais, e sobretudo na hora da nossa morte. Abençoai-nos, ó Mãe Celestial, e com vossa poderosa intercessão, fortalecei-nos em nossa fraqueza, a fim de que, servindo-vos fielmente nesta vida, possamos louvar-vos, amar-vos e render-vos graças no céu por toda a eternidade.

Todo-Poderoso, que tendo escolhido a água, fonte de vida e pureza, para nos dar a graça batismal, fizestes também aparecer no Rio Paraíba a imagem da Virgem Imaculada. Abençoai esta água e fazei que ela nos recorde nosso batismo, para que, purificados de nossas faltas, vivamos como cristãos, membros da vossa Igreja, e cheguemos um dia à vida eterna. Por Cristo nosso Senhor.

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1: Muito bem, senhoras e senhores, e a partir de agora, aquele momento tão bem esperado. Vamos cair no laço, mas da moda sertaneja. Pintando por aqui mais uma edição do nosso programa Rodeio, tá começando comigo, Márcio Costa. Desde já agradeço o carinho da sua audiência e da sua companhia, que por aqui vai ouvir muito som bom. É o nosso Rodeio, tá no ar. Aumente seu volume aí, vamos abrir com Chitãozinho Chororó, João Neto e Frederico. Oi!

0: amar. Edson e Hudson, só você amar, é só você amar. Também tivemos aí Eric e Léo, aqui é o seu lugar. No rodeio, cantou pra gente César Benotti e Fabiano Retrato. E abrindo o programa Rodeio, Titãozinho Chororó, com a participação aí de João Neto Federico, Confidências. A gente só vai dar um tempinho, voltamos já.
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4: Já estamos de volta por aqui, agradecendo sempre seu carinho pelo rádio, pela internet, a sua casa aí, nos prestigiando com a sua audiência maravilhosa. Aquele abraço todo carinhoso aqui do nosso programa Rodeio. Quem canta pra gente é Roberta Miranda.
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0: Felipe Falcão, Nós é Assim Prão de Tudo, aqui no Rodeio também te demos, Rick Renner, Credencial, Palete Cedeu Santanto pra gente, vizinha e Roberta Miranda, a nossa rainha, eterna rainha, a mulher em mim aqui no nosso programa Rodeio.
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4: Já estamos de volta, agradecendo você pelo rádio, pela internet, onde quer que você esteja. Que você esteja bem, que você esteja sempre com muita alegria. Definitiva aí no seu coração. Obrigado pelo seu carinho, pela sua companhia. Esse é o Rodeio, melhor da moda sertaneja. Agora tem Edson.

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1: João Bosco e Vinícius, tema diferente, Nanturocaba, tô passando mal. Eric Léo, aqui é o seu lugar, Guilherme Santiago cantando rodeio. É, tá se achando, né, Miroto, convencido? E também tivemos por aqui o Edson, é só você me amar. Daqui a pouquinho estamos de volta.
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6: Já estamos de volta por aqui e a música não para. Você está no Rodeio comigo. Eu sou o Márcio Costa, diariamente estou por aqui com muito carinho, muito prazer, trazendo o melhor da moda sertaneja do passado e também do presente para você no nosso Rodeio. Anfilé, canta pra gente aí.
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1: Kleber e Christian, Castelo de Areia, Maurício e Maurinho, Sente Seu Homem, também tivemos aqui no rodeio, Roberta Miranda e Tony Francis, Eu Quero Sempre Mais e Filé, Tanto Cerveja Gelada, aqui no nosso programa Rodeio, já voltamos.
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3: Já estamos de volta, agradecendo o seu carinho em casa, no carro, no trabalho, pelo rádio, pela internet, onde quer que você esteja, que você esteja bem, muita paz, alegria e felicidade ainda maior parte da sua vida, que nós desejamos para você aqui do nosso programa Rodeio. Aumente o volume, tem swing de paz.

0: de Paulo e Paulinho, Hora Certa, César e Alessandro, que no rodeio A Minha História Agora é Você. Bruno e Marrone, Amor Está Aqui, O Amor Está Aqui, né? E também tivemos aí Swing de Palha, aquele shot gostoso, um top shot aqui no nosso rodeio.
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4: Já estamos quase no finalzinho do programa, mas sempre agradecendo o carinho da sua audiência e da sua companhia. Aqui tem moda sertaneja e diariamente com você de encontro marcado nesse mesmo horário e nessa mesma emissora. Aumente o volume. Vamos curtir moda boa por aqui? Felipe Volcão.

0: calcinha preta, saia discretinha. A última de hoje também tivemos aí Edson e Hudson, tá no meu coração, Jales e Joelson, exagerado nada. E Felipe Falcão, R$100 aqui no nosso programa Rodeio. Gente, tá ficando por aqui. É o final de tudo, não é só descer de som, né? A gente volta no próximo horário aqui nessa mesma sintonia, nessa mesma emissora, trazendo pra você moda sertaneja boa, tá bom? Aquele abraço super carinhoso aqui do Márcio Costa e até lá.
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Lembro-me das coisas simples do sertão, o cultivo da terra, a lida do gado, a moda sertaneja e a lenha queimando no fogão. 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

Muito bem, agora são 8 horas e 5 minutos. Tá aí a hora certa pra você, 8h05. É o nosso Manhã Sertaneja dessa terça-feira, rapaz. Começando, né? Pra você aí, o nosso abraço, o nosso bom dia. Uma terça-feira bastante abençoada pra você, né? É, hoje é dia 20 já, rapaz. Beleza, hein? E olha só, você pode participar aqui do nosso programa no 3860-8590. A gente vai mandar a música que você gosta, tá bom? Pois é, a gente tem aí, hoje eu tenho uma programação especial também, né? É, tem a turma do AA às 8h30, depois tem a OAB, né? Participação das Mulheres em Foco, uma parceria da Morro Grande com a OAB. E na sequência vem aí o Padre Bruno, né? Trazendo a mensagem, né? Hora da Palavra. Uma programação toda especial para você, sempre aí no apoio da Mercearia Ponte Paixão, né? A do Vanilce, da Irlanda, Logeron, Cebola Gás, Colossete, Mudas e Flores, Oficina do Neném, BC Vem Que Tem, rapaz, cara, peças lá do Fabrício, rapaz. Ei, turma chique, hein? Pois é, para vocês aí o nosso abraço, o nosso bom dia, confirmando a hora certa para você, hein? Agora são 8 horas e 6 minutos. Tá aí? Falou a hora certa, hein? Pois é.

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2: Muito bem, agora são 8:20, né? Tá aí a hora certa para você, 8:20, rapaz, isso mesmo. 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Bom dia, bom dia, bom dia. A gente manda para você que tá curtindo o nosso manhãzão aí, onde quer que você esteja, o nosso abraço, né?

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0: 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Agora são 8 horas e 37 minutos.
1: Muito bem, são 8h37. Pra você na sintonia, o nosso abraço. 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
2: É, agora são 8h48, né? Tá aí a hora certa pra você, 8h48. 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
3: Bom dia, ouvintes da Rádio Morro Grande. Agradecemos a todos os ouvintes e para começarmos o programa hoje, dia A, estamos novamente aqui com muito prazer, com muita alegria no coração, para transmitir para você a mensagem de A, a todos aqueles que sofrem de alcoolismo e também aqueles familiares, né, que passam problemas seríssimos devido ao alcoolismo. O A, na nossa região, ela está no 21º distrito, que são os distritos, são formações de grupos da região próximas. Então, o 21º distrito é Barão de Cocais, Santa Bárbara, Catas Alta e Mariano, um total de 8 grupos, né, que pertence à área 2 BH. Para começarmos, nós vamos iniciarmos com a prece da serenidade.
4: Concedei-nos, Senhor, a serenidade necessária para aceitar as coisas que não podemos modificar. Coragem para modificar aquelas que podemos e sabedoria para distinguir uma das outras.
3: A prece da serenidade é a prece que iniciamos, né, toda reunião de AA. Isso já é de praxe, de costumeiro. E a serenidade nos convida, né, essa viagem para dentro de nós mesmos, para que possamos trabalhar a aceitação diante das coisas que não podemos mudar, principalmente o outro, a circunstância, o passado, e para que a gente possa olhar para frente sem ficarmos agarrados, muitas vezes, num sentimento de culpa, num sentimento, muitas vezes, que nos trava, né, ao nosso próprio crescimento. E temos coragem de olharmos para dentro de nós mesmos e com honestidade, com carinho, né, com amor fraterno para conosco mesmo, no sentido de trabalharmos as nossas mazelas morais, para que possamos em volta, né, em torno dos 12 passos, trabalhar os nossos sentimentos, né. Nós vamos também, como é de costume,

0: Costume, né, todo o início da reunião, a gente falar sobre o preâmbulo, né, que seria o prefácio da obra de Alcoólatras Anônimos. Pediu o nosso companheiro fazer para nós, fazendo um favor.
1: Bom dia, Aurédio. Bom dia, companheiros, né? Companheiras. Bom dia, né, todos os ouvintes da Rádio Morro Grande FM. Também faço parte dessa maravilhosa chamada Alcoólatras Anônimos, né? Estou junto com os companheiros aqui, né? O companheiro pediu fazer o plenário de Alcoólatras Anônimos aqui. Esse plenário é sugerido, né? Do início das reuniões, né? Todas as reuniões. Sugerido, né? Que leia, né? Esse preâmbulo. Eu vou ler aqui. Alcoólatras Anônimos é uma irmandade de pessoas que compartilham entre si suas experiências, forças e esperanças, a fim de ver seu problema comum e ajudarem a outros recuperarem do alcoolismo. O único requisito para se tornar membro é o desejo de parar de beber. Para ser membro de AA, não há taxa ou mensalidade. Somos suficientes graças às nossas próprias contribuições. A AA não está ligada a nenhuma seita ou religião, nenhum movimento político, nenhuma organização ou instituição. Não deseja entrar em qualquer controvérsia, não apoia nem combate qualquer causas. Nosso propósito mundial é mantermos sóbrio e ajudarmos a outros alcoólicos a alcançarem a sobriedade. E desse preâmbulo aqui que eu já disse antes, né? Trata toda a nossa reunião de Alcoólatras Anônimos. Eu passo para o nosso companheiro.
0: O preâmbulo ele foi publicado pela primeira vez, né, na edição de junho de 1947, na revista Grapevine, a revista internacional de AA. Foi escrito pelo editor da época e obteve grande parte do material do prólogo da primeira edição do livro, grande, né, Alcoólatras Anônimos. E naqueles primeiros anos, a revista Grapevine havia começado a circular entre os não alcoólicos. E o preâmbulo tinha como objetivo principal explicar a eles o que o AA é e o que o AA não é. E ele ainda é usado para fins de informação pública. Com o passar do tempo, começou a aparecer em todas as publicações, aprovada pela conferência e muitos grupos de AA, agora utilizam para abrir suas reuniões. Né? Isso é de praxe, né? Isso é de costume de toda reunião, né? Em toda parte, ter abertura através do preâmbulo. A versão original é um pouco diferente, né? Em dois aspectos importantes da versão que todos conhecemos hoje. Primeiro, né, ele afirmar que o único requisito para ser membro é o desejo sincero de parar de beber. Isso era o original, né? E hoje está assim, né? O único requisito para ser membro é o desejo de parar de beber, né? Então, incluía, né, apenas a breve declaração, né? A AA não cobra mensalidade, nem taxas, frequentemente surge a pergunta sobre o motivo de remoção da palavra sincero, né? E na conferência de serviços gerais, um delegado conferindo a expressão desejo sincero de parar de beber, sugeriu como a palavra sincero não consta na terceira tradição. É, isso não está na terceira tradição, né? O único desejo é o desejo de parar de beber, né? Deveria ser removido o preâmbulo. Durante a discussão, a maioria dos membros da conferência expressou a opinião de que cada, né, dada a maturidade alcançada por AA, tornara-se impossível determinar o que constitui um desejo sincero de parar de beber. E também algumas pessoas interessadas no programa poderiam confundir essa expressão. Portanto, como parte da evolução de AA, a expressão foi retirada do uso comum. Na reunião do Conselho dos Serviços Gerais do verão de 1858, a remoção foi ratificada, quer dizer, confirmada, e desde então o preâmbulo passou a declarar apenas o desejo de parar de beber. Ao mesmo tempo, a frase AA não cobra mensalidade nem taxa foi esclarecida para sua forma atual. Não há taxas de admissão nem mensalidade. Não, somos autossuficientes por meio de nossas próprias contribuições. Essa versão atual do preâmbulo aparece na primeira página de todas as edições da revista Grapevine. Isso é uma forma de estar nos informando, né, que muitas das vezes penso que as mudanças. Elas estão aqui no Brasil, nossas mudanças já vêm lá de fora, né? Tanto que no início do preâmbulo a gente vai ver lá que somos, né, Antes era

0: de homens e mulheres, né, irmandade de homens e mulheres, hoje é de pessoas, né, para que acomodou-se, né, juridicamente, né, sobre as condições de não tratar, né, em qualquer circunstância, né, todos sem exceção. Né, por isso houve essas mudanças, mas que veio lá de fora. Agora nós vamos para a reflexão diária e pedir a companheira para fazer para nós.
1: Bom dia, ouvintes. Bom dia, companheiros e companheiras. Vamos lá. Um dia de cada vez. Acima de tudo, faço um dia de cada vez, na opinião de Bill. Por que engano a mim mesmo, dizendo-me que devo ficar sem beber somente um dia, quando sei perfeitamente bem que nunca mais posso beber em minha vida? Não estou me enganando, porque um dia de cada vez é provavelmente a única maneira pela qual eu posso alcançar o objetivo de permanecer sóbrio a longo prazo. Se eu determino que nunca mais vou beber na minha vida, coloco-me numa certa condição. Como posso ter certeza de não beber mais? Quando não tenho ideia do que me espera no futuro, na base de um dia de cada vez, tenho confiança de que posso ficar sem beber um dia. Assim, faço numa condição de confiança no final do dia. Tenho a recompensa da realização. A realização faz me sentir bem e faz com que eu queira mais. Para contextualizar, né, na opinião de Bill, né, vamos continuar. Quantidade ou qualidade? Com respeito ao assunto das recaídas, eu não me sentiria muito desencorajado. Acho que você está sofrendo muito por causa de um sentimento de culpa desnecessário. Por qualquer razão, o Senhor traçou caminhos mais difíceis para alguns de nós. E suponho que você está palmilhando um deles. Deus não nos pede que tenhamos êxito. Ele pede que tentemos. Isso você está certamente fazendo. Por isso, eu não me afastaria de AA por nenhum sentimento de desencorajamento ou vergonha. Esse é justamente o lugar onde você deveria estar. Porque você não tenta apenas como membro. Você sabe que não tem que carregar todo o AA nas costas. Não é sempre a quantidade de coisas boas que você faz. É também a qualidade que conta. Acima de tudo, faça um dia de cada vez. Então, essa reflexão é um dia de cada vez. Ensina que tentar controlar a bebida para o resto da vida pode ser esmagador. Focar em não beber apenas hoje traz tranquilidade e torna a sobriedade um objetivo alcançável e diário. Pensar nunca mais beber é uma das afirmações mais perigosas no programa, pois foca em um futuro incontrolável. E pode levar a sentimentos de culpas, recaídas. A verdadeira força está em fracionar a recuperação em períodos gerenciáveis. Assim, um dia de cada vez, se isso for muito, né? De uma em uma hora ou de meia em meia hora. É fracionar. Mas eu faço uma hora, bom, consegui uma hora. Então vou mais uma hora. E assim. 24 horas também é assim. Se eu faço um dia, então, mais um dia eu consegui. Se eu tentar fazer assim, uma semana é muito tempo. Então, eu corro o risco de achar que eu estou dando conta de controlar. E não é isso que a gente quer. Agora, a prática dessa reflexão, ela envolve que a aceitação, reconhecer a impotência perante o álcool e admitir que a força reside na busca por apoio.

0: Foco no agora. É, concentrar suas energias para passar o dia de hoje sem o primeiro golpe. Só por hoje. A construção a longo prazo entende que a soma de muitos só por hoje resulta em uma vida de sobriedade estável. Então, a construção de todos os dias, um dia de cada vez, ela é gerenciável. Então, ela leva a 20, 30, 40 anos de sobriedade.
1: Muito bem, muito obrigado, nossa companheira aí. Não, vamos pedir para a nossa amiga aqui para estar falando também sobre o primeiro passo hoje, fazendo favor.
2: Bom dia, companheiros. Bom dia, ouvintes da Morro Grande. Bom dia, Oredi. Obrigado por mais essa oportunidade de estarmos aqui falando sobre a Irmandade de Alcoólicos Anônimos, né? Que eu faço parte com muito orgulho e gratidão. Hoje nós vamos falar um pouquinho do primeiro passo, né? Que é admissão. É quando nós admitimos que éramos impotentes perante o álcool, né? Admitirmos que eram impotentes perante o álcool, que tivemos perdido o domínio sobre nossas vidas. Quem se dispôs a admitir a derrota completa? Quase ninguém, é claro. Todos os instintos naturais gritam contra a ideia da impotência pessoal. É verdadeiramente terrível admitir que, com um copo na mão, temos convertido nossas mentes numa tal obsessão pelo beber destrutivo, que somente um ato de providência pode removê-lo. Nenhuma outra forma de falência é igual a essa. O álcool transformador em varoz credor esvazia-nos de toda autossuficiência e vontade de resistir às suas exigências. Uma vez que aceitamos esse fato, nossa falência como seres humanos está completa. Porém, ao ingressar em AA, logo encaramos essa humilhação absoluta de uma maneira bem diferente. Percebemos que somente através da derrota total é que somos capazes de dar os primeiros passos em direção à libertação e à força. Nossa admissão de impotência pessoal acaba por nos tornar-se o leito de rocha firme sobre o qual poderão ser construídas vidas felizes e úteis, né? Então, esse primeiro passo é quando a gente admite que somos impotentes perante o álcool. Admitimos que o álcool nos governa, o álcool nos domina, o álcool faz de nós o que ele quiser. E realmente comigo acontecia isso, né? O álcool fazia de mim o que ele queria. Ele governava a minha vida. Então eu não conseguiria fazer nada sem estar alcoolizada, sem precisar do primeiro gole para levantar, sem precisar do primeiro gole para pensar, para resolver minhas coisas. Achava que isso era uma coisa boa. E no final das contas eu percebi que eu estava no fundo do poço, né? Companheiros, então essa admissão total nos torna-se humilde perante nós mesmos para vermos que o álcool tem poder absoluto na vida da gente, né? E hoje eu quero mandar um abraço especial para minha netinha que está lá me ouvindo. Falou assim: vó, manda um abraço para mim. Lara Luísa, um abraço da vovó. A vovó te ama muito, né? Para um companheiro também, né, que abriu o coração para estar me ajudando também. Está lá na Rua Natal, companheiro pedreiro. Que Deus possa estar te abençoando também. A todos os companheiros de AA, que acho que a Irmandade é uma família, é uma unidade. É um buscando ajudar o outro nessa sobriedade aí sobre o alcoolismo. Passo para o meu companheiro.
1: Isso aí, né? A gente, o coração, né, cheio, né, de gratidão, exatamente por todos aqueles que nos dão apoio. A gente sempre reforça essa gratidão ao Oredi, a Rádio Morro Grande, que desde o início, com muito carinho, nos acolheu. Né? E esse acolhimento também do público, né, que, né, sempre nos traz mensagens de carinho, né, e de apoio para esse projeto, que é levar a mensagem de AA. E aproveitando até o tema dela, né, a gente vai estar hoje lá no Grupo Amor e Felicidade, em

0: Barra Feliz, né? Na rua Clodionu Honório dos Reis. A gente vai estar falando lá do valer-se de um padrinho do livro Vivendo Sóbrio, né? E amanhã, né, dia 21, estaremos lá no grupo São Vicente, lá em Santa Bárbara, na Praça São Vicente, né? Nós estaremos falando exatamente sobre o primeiro passo, né, que a Vânia, a nossa amiga, trouxe para nós, né? E aproveitando aqui para a gente levar os endereços, né, de todos os grupos, né, para que aqueles que necessitam, aquele que tem interesse, né, que possa procurar qualquer um desses grupos, que será acolhido com muito carinho, né? As portas estarão abertas para todos eles, né, a porta do coração, né, para que a gente possa assim compartilhar essas experiências, forças e esperanças, né. O grupo Amor Felicidade, o endereço é Rua Clodionu Honório dos Reis, número 31, perto do Vale do Manhãcer, né? As reuniões hoje, né, na quarta-feira, 19 horas. O caminho da boa sorte, né, já Rua Monsenhor Barros, número 49, em Catasalto. Reuniões lá são nos domingos às 15h17 e sábados às 19 às 21. O grupo Caridade AA, endereço Rua Professor Drummond, número 145, distrito, né, Cláudio Manuel e Mariana. Reuniões lá são o segundo e o quarto domingo, né, de horário de 9 horas às 11 horas. O grupo Novo Mundo, aqui em Barão de Cocais, na, né, Avenida Getúlio Vargas, centro, Barão de Cocais. Reunião aos domingos às 9 horas, e terça e sábado às 19 horas. Em Sumidouro, Porta da Esperança, de AA, Rua do Beco, número 54, Sumidouro, né, reunião sexta-feira às 19 horas. No grupo Santa Bárbara, endereço Rua Padre Antônio Aleixo, número 194, né, 48, centro. Reuniões ao domingo às 9, segunda, quarta, sexta e sábado às 19 horas. E no grupo São Vicente, na Praça 20, número 146, em São Vicente, Santa Bárbara, reunião é terça, quinta, sábado, às 19 horas. E no grupo Viver Maravilha, endereço Rua Zacarias Nonato, número 9, Santa Cruz, Barão de Cocais. Reunião é quinta, às quinta-feiras, 19 horas, né? E chegando ao nosso final de programa, né, nós agradecemos mais uma vez e reforçamos, né, aos nossos ouvintes, né, essa divulgação, né, dos grupos, né, e a nossa companheira está me lembrando aqui de falar sobre o número, né, do CTO, que é o Comitê Trabalhando com os Outros, né. A gente tem um telefone que aceita, né, qualquer ligação, né, em qualquer horário, de consolo, né, de acolhimento, né, de ajuda, principalmente aquele que sofre. O número é 31, né, 9 96 76 12 02. Repetindo, 31 9 96 76 12 02. Que serão todos atendidos com o maior carinho possível, né? E para encerrarmos, nós vamos trazer, né, ou colocar assim, o termo, né, de responsabilidade. É esse sentimento, né, da gente sentir dono, responsável, né, para todos aqueles que necessitam de ajuda. Sempre a gente faz esse termo de responsabilidade, é uma afirmação, né, uma afirmação para conosco mesmo, diante vamos colocar assim, desse comprometimento, dessa responsabilidade que nós temos na condição de AA, né? Vamos agradecer, né, a todos, né? A gente sempre repete, né, esse agradecimento, porque é com muito carinho, né, que a gente está recebendo de todos, né, o apoio por esse trabalho maravilhoso que é o programa do AA. Então vamos ao tema de responsabilidade.
1: Eu sou responsável quando qualquer um, seja onde for, estender a mão pedindo a

0: ajuda, quero que a mão de Ahá esteja sempre ali. E por isso eu sou responsável.
1: Muito obrigado a todos e estaremos na próxima quarta-feira, se Deus quiser.

0: bem, tá aí a hora certa pra você. Agora são 9:30. Confere aí, ô Neuber, bom dia.
1: Opa, em cima do laço, ótimo dia, excelente. Quarta pra você, meu amigo Oredi, pra todos sintonizados. Audiência qualificada da Morro Grande FM, 9:29. Enquanto o Brasil debate jornadas de trabalho mais humanas, como o fim da escala 6x1, uma realidade brutal ainda persiste no país: o trabalho escravo contemporâneo. E Minas lidera o número de casos identificados, por isso é uma pauta constante aqui na Assembleia e é o tema do novo episódio do Politiza, podcast da Rádio Assembleia. Graziele Mendes é quem traz os detalhes.
2: Só em 2025, mais de 2.700 pessoas foram resgatadas em condições análogas à escravidão no Brasil, segundo o Ministério do Trabalho e Emprego. E Minas Gerais lidera o número de casos identificados. Na chamada lista suja do trabalho escravo, divulgada pelo governo federal, aparecem mais de 120 empregadores autuados no estado. E quem viveu essa realidade relata que o trabalho escravo contemporâneo começa com promessas de emprego e termina em dívida, medo e perda da dignidade. Em audiência na Assembleia de Minas, o coordenador da Articulação dos Empregados Rurais de Minas Gerais, Jorge Ferreira, que já foi vítima desse tipo de exploração, lembrou do que viveu e viu.
3: O patrão não rouba a hora extra, ele rouba a dignidade humana das pessoas. É disso que nós estamos falando quando falamos do trabalho escravo. É do cara pegar um trabalhador lá na Bahia, ou no Vale de Quitionha, de uma cama, ainda que simples, e colocar ele para dormir no chão. Tirar a mulher que está lavando a roupa dela num tanquinho ou numa máquina e colocar ela para lavar roupa num pneu com um pedaço de lona preta. De colocar os camaradas para trabalhar de domingo a domingo sem nenhum descanso. Pega no serviço às 4 da manhã, às 6 da noite, eles estão trabalhando ainda. Sem receber adicional de salubridade, sem receber hora extra, recebendo salário mínimo mais alguma coisa.
2: E um dos aspectos mais perversos é que muitas vítimas nem conseguem se reconhecer nessa condição, como lembrou a desembargadora Juliana Vignoli, também em audiência na Assembleia de Minas.
4: Que eu vi as pessoas comendo comida estragada, água podre, dormindo dentro de fornos. Tinha gente chorando quando foi resgatado, pedindo desculpa para os fazendeiros.
2: E a doutora em Direito do Trabalho e coordenadora da Clínica de Trabalho Escravo da UFMG, Lívia Miralha, explica que um dos maiores desafios para responsabilizar empresas que cometem esse crime é que, em geral, elas contratam serviços de fornecedores menores. E aí que mora o grande problema, porque ela lava as mãos, fala, já rompi meu contrato, não contrato mais. Só que se essa pequena ou média empresa, a produção era 98%, 100% destinado, o que, que a gente vê? Essa empresa sem capacidade econômica e sem patrimônio para poder pagar o que ela está devendo para esses trabalhadores. Os casos acontecem principalmente no meio rural, mas também nas cidades e dentro de casas de família. A discussão completa sobre trabalho escravo contemporâneo está no novo episódio do Politiza, o podcast da Rádio Assembleia. E a convidada é a professora Lívia Miralha, referência nacional no tema.
1: Foram essas, meu caro Oredir, as notícias desta quarta-feira. Amanhã a gente volta, se Deus quiser. Tá certo?
0: Tá certo. Um abraço e até lá.
1: Até.
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2: Bom dia, ouvintes da rádio Morro Grande FM. Estamos aqui numa quarta-feira, começando mais um programa OAB Mulheres em Foco, em parceria com a rádio. Bom dia, Oredir.
3: Bom dia.
2: Bom dia, doutora Camila.
4: Bom dia, doutora Fernanda.
2: Então, pessoal, hoje o nosso programa, ele é para falar de um tema muito importante, muito sensível, mas no dia 18 de maio foi comemorado, né, o Dia Nacional de Combate ao Abuso e Exploração Sexual de Crianças e Adolescentes. Então, a gente precisa tratar desse tema porque a gente precisa proteger as nossas crianças e adolescentes, né, Oredir?
3: Isso.
2: Então, o programa de hoje é dedicado a essa data e é um tema que exige atenção, informação e responsabilidade de toda a sociedade, né, doutora Camila?
4: Isso aí, né? O Dia Nacional do Combate ao Abuso e Exploração Sexual de Crianças e Adolescentes, ele é instituído por uma lei federal, né? Que faz a campanha do Maio Laranja, e essa é uma conquista que demarca aqui para os direitos humanos, né? Os direitos das crianças e dos adolescentes. A gente tem uma data especial, né? Um mês dedicado a essa campanha, né? Mostra que é um assunto que a gente tem que debater e levar a sério, porque hoje os índices, né, de abuso sexual de crianças e adolescentes são muito alto e não é uma realidade distante. Aqui em Barão de Cocais também são diversos casos que acontecem bem pertinho da gente.
2: Isso, e ainda que sejam muitos casos, né, a gente sabe que esses casos também a gente fala que são subnotificados. O que, que isso significa? Infelizmente, podem existir ainda mais casos de abuso sexual e exploração que a gente não tem conhecimento. Por isso é importante trazer informação para que a gente saiba o que fazer e como identificar, né?
4: E essa data, ela é instituída, né, no dia 18 de maio, e ela tem um motivo, né, para isso. Foi por causa do caso Araceli lá no Espírito Santo, em 73, que em 18 de maio, né, houve a morte, o assassinato dessa menina, que chocou todo o país, e é um crime que continua impune até hoje. Recentemente até houve alguns debates, porque encontraram um dos suspeitos morto lá no Espírito Santo, aí acharam que tiveram alguma ligação com esse crime, mas depois foi comprovado que não. E aí, como houve a procura pelo assassino desse suposto assassino, a pessoa falou, por que, que a polícia então não procurou, não, né, não houve nenhum julgamento, nenhum responsável pela morte da Araceli? E aí a polícia até se justifica, falando que antigamente não tinha os mesmos recursos que hoje, mas a gente sabe que ninguém foi punido pela morte da Araceli, e é por isso que a gente tem esse marco no combate ao abuso e exploração sexual das crianças e adolescentes no 18 de maio.
2: Isso mesmo, e para que nenhum caso como a Araceli aconteça novamente, né, para que a gente fique atento a todas as situações, a proposta da campanha é combater qualquer situação de abuso sexual e exploração sexual de crianças e adolescentes. E para isso tem que ser defendido os direitos das crianças para que elas possam se desenvolver de forma segura e protegida.
4: Né, para isso, a gente como sociedade, as famílias, elas devem agir em conjunto para se conscientizar junto com as escolas, para fortalecer essa rede de proteção, esclarecer quais são os sinais de abusos, né, para que sejam os responsáveis possam identificá-los, assim incentivar as denúncias para que os abusadores sejam punidos. E o porquê que a gente precisa disso? Porque se a gente não sabe o que, que vai ser um sinal de abuso, o que, que é normal de uma relação ali, muitas das vezes acontece quando a gente fala de menor, né, de criança, de adolescente, é dentro de casa, são com pessoas próximas do convívio, às vezes parentes, o pai, a mãe, um tio, um irmão. Então, às vezes, os sinais podem ser muito sutis. E quando a gente tem essa conscientização do que pode, do que não pode, como eu posso denunciar, a gente pode tentar cada vez mais proteger as nossas crianças e adolescentes.
2: Isso mesmo. E aí, doutora Camila, não só, né, orientar os responsáveis das crianças, mas

0: também apresentar as crianças a informação, né, na forma condizente com a idade, né, do que elas podem ou não aceitar. Então, dá uma autonomia também para as crianças perceberem se estão sendo vítimas de abuso e sentirem a vontade, né, de pedir um adulto ajuda. E é importante esclarecer nesse sentido, né, que a gente tem falado abuso sexual e tanto o abuso sexual quanto a exploração sexual, né? E aí é importante dizer que isso acontece quando há uma violação sexual da criança ou adolescente, né? Qualquer coisa que aconteça, né, no corpinho da criança ou do adolescente, que afete a sua dignidade sexual e que costuma acontecer dentro de uma relação de confiança, como a doutora Camila expôs, e costuma envolver manipulação, chantagem, ameaça e até força física, né? E também é necessário destacar que a presença de força física não é necessário para configurar o abuso, né? Se falar com a criança assim, ah, eu tô fazendo isso, você contar para alguém, eu mato essa pessoa, é uma ameaça. Às vezes é feito algum tipo de violência que não deixa marcas físicas, não deixa hematoma, não deixa vermelhidão, não deixa sangue, mas não quer dizer que não aconteceu o abuso. Então é preciso ter isso em mente para não pensar que situações que são de abuso não são, né, Camila?
1: E é importante a gente falar também que o abuso não é somente tocar aquela criança, né? Às vezes, ficar se exibindo de forma sexual, com conotação sexual para aquela criança, né? Falar palavras, às vezes, de cunho sexual para aquela criança também vão configurar abuso. Então, nem sempre o abuso vai ser somente ter ali a conjunção carnal, forçar o contato físico, né? Situações de exibição também vão configurar, né? É abuso sexual contra aquelas crianças. E são sinais de alerta para aquela criança, adolescente vítima de abuso: mudança brusca de comportamento, medo excessivo, isolamento, queda do rendimento escolar, sexualização precoce. São alguns dos principais sinais, né, que ali a família, os amigos, a escola tem que perceber, né, que aquela criança ali, ela muda totalmente seu comportamento. Se às vezes é uma criança que falava muito, né, que conversava com todo mundo, mas do nada ela fica calada, ela quer ficar isolada, a gente tem que ali verificar qual a situação que isso pode estar ocorrendo, né? Se às vezes aquela criança na escola ela não tinha nenhuma dificuldade, ela acompanhava a turma e do nada o rendimento dela cai, aquilo ali também é um sinal de alerta de que tem que ser investigado o que pode estar acontecendo. E é aí que o papel importante da sociedade, da família e da escola, né? Porque a escola, que ali tem um dia a dia com aquele aluno, vai poder também falar, né, se está acontecendo alguma mudança ou não na vida, na rotina daquele aluno, para que, se aquele abuso estiver acontecendo na família, haja uma intervenção, principalmente porque, igual a gente repetiu, né, os abusos acontecem com pessoas de confiança, muitas vezes dentro da própria casa.
0: Isso. E também a família, né, estar presente dentro das escolas, é necessário, como a doutora Camila falou, essa questão, né, de se ajudarem, de formar uma rede de apoio, de proteção, porque os abusos também podem acontecer dentro de escolas, infelizmente a gente também vê isso acontecendo, né? Então, todos os lugares em que há criança sob a responsabilidade de alguém, a gente precisa ficar atento. E aí a gente falou, né, do abuso sexual e também a exploração sexual. O que que é diferente nesses dois casos, né? O abuso tem essa conotação, né, sexual, que a gente já falou, tanto tocando ou não, né, que não é necessário, por meio de palavras e dizeres também é possível praticar o abuso. E a exploração sexual, ela acontece quando há o abuso cometido com o intuito de obter lucro, de obter uma vantagem financeira, de comercializar esse abuso. Por exemplo, nos casos de pornografia infantil, prostituição infantil, tráfico infantil para a prostituição. Então a gente vê, né, muitos casos, infelizmente, de crianças que são usadas por familiares ou por alguém da escola, ou no caso da internet, que a gente sabe que é muito perigoso, que a gente precisa ficar atento, né, que tira foto da criança e vende isso, né, na internet, em sites em que predadores sexuais estão acostumados a procurar esse tipo de conteúdo. Então a gente precisa ficar muito atento. E a gente até dá um alerta, né, doutora Camila, para tomar muito cuidado com as fotos mesmo que posta em rede social, mesmo que não faça, obviamente, com essa intenção, mas a gente precisa ter o cuidado que a gente não sabe quem está vendo as fotos, né? Tem lá quem segue, mas pode ser que tenha um fake que está olhando, uma pessoa que segue mal intencionada. Então a gente orienta para evitar não postar foto de criança com uniforme indicando onde ela estuda,

0: fotos da criança sem roupa, né, só de fraldinha, ou peladinha, ou tomando banho. A gente evita biquíni, isso de sanguinha. Biquíni. Por quê? A intenção não é de sexualizar, mas a gente não sabe se tem alguém ali vigiando e esperando uma foto dessa para deturpar o uso, né?
1: E em épocas de inteligência artificial também é muito perigoso, porque às vezes o pai postou ali uma foto normal daquela criança, mas só dela estar pública na internet, as pessoas podem acabar utilizando ela para outros fins, utilizando a inteligência artificial. Às vezes vai usar o rosto do seu filho para poder fazer algum tipo de montagem e aí vai vender e comercializar aquelas fotos na internet. E outro ponto que a gente precisa reforçar, eu acho que é de conhecimento de todos, mas é importante frisar que portar, né, ter no celular, armazenar pornografia infantil é crime. Então, às vezes, não foi você que tirou a foto, mas você recebeu ela de um grupo, mas você está mantendo ela ali no seu celular, é crime. Se você está divulgando, repassando essas imagens, não fui eu que recebi, é crime. Então, é importante reforçar isso. Se você recebeu sem querer, não é a sua intenção ali, que você está em algum motivo, apaga aquilo ali, né? Não compartilha com mais ninguém, não permanece com aquilo, porque é crime. E é uma forma que a lei encontrou de punir aquele crime, porque senão as pessoas vão só ter armazenado, ninguém vai ter culpa, não fui eu que produzi, a gente vai ter que continuar tendo no mercado ilegal a divulgação e a comercialização de fotos de crianças de forma sexual, e aí a gente continua propagando cada vez mais. Então, é crime. Então, se você recebeu de alguma forma uma foto de uma criança, né, apaga, não compartilha, porque senão você vai ser enquadrado com esse delito, né, esse crime.
0: Isso, e a proteção é a mesma aos adolescentes, então tomem muito cuidado, porque nós não estamos falando apenas de crianças, bebezinhos, né, idade muito novinho, 2, 3, 4 anos, nós estamos falando dos adolescentes também, né, a criança até os 12 anos, dos 12, a partir dos 12 nós temos os adolescentes, então também tomem muito cuidado, porque o crime é o mesmo, é grave igualmente, então nós precisamos ter essa visão ampla para que nenhuma criança e adolescente, independentemente da idade, seja vítima, né, doutora Camila?
1: Outro debate que a gente teve recente também, que eu acho que vocês que acompanham a internet viram, foi o caso do Ítalo Santos, né, que fala que ele foi punido, né, pela sexualização precoce e utilizando aquilo ali como para poder ter visualização, engajamento na internet com crianças, adolescentes dançando de forma sexual, de roupa curta, né? E aí começou esse debate na internet, porque às vezes era muito comum da gente ver, às vezes, o estilo de vida, vamos dizer assim, que às vezes aquelas pessoas gostam, mas querendo ou não, existem pessoas que vão utilizar aquilo ali de forma sexual e como forma de abuso mesmo, quando aquelas crianças, aqueles adolescentes, que às vezes normalizam aquela situação como algo comum. E aí é importante a gente debater o que é normal, o que não é, como que às vezes a gente normaliza crimes contra aquelas crianças e vive todo mundo normal. Então, assim, é um debate muito importante, é claro que vai sobre muitos pontos, mas da gente perceber que ganhar dinheiro com crianças, adolescentes, em situação de seminudez, com sexualização excessiva, também vai ser crime. E quem consome isso também tem que ter muito esse cuidado com o que tem consumido na internet.
0: Isso mesmo. E aí a gente ressalta que as crianças e os adolescentes estão em fase de formação do seu discernimento, de entender a sua vontade. Então, eles ainda não têm compreensão suficiente do que isso impacta na vida deles. Então, nós, como adultos, temos responsabilidade de identificar se aquela situação ela vai causar um dano agora ou mesmo no futuro na exposição. E aí a gente fala da exposição no geral. É bem evidente que a exposição com cunho sexual traz danos desde o momento em que acontece, mas também qualquer tipo de exposição. Então a gente tem sempre que ter esse cuidado, né, Oredi? De pensar na criança, que ela não está fazendo aquela escolha no momento. É algum adulto que está fazendo aquela escolha por ela, porque ela por si só não tem ainda essa compreensão. Então a gente tem que pensar ainda mais nessa responsabilidade, que o que a gente permite, no que a gente se omite, a gente está criando consequências aí que a criança e o adolescente que vão suportar, né?
2: Muito importante isso. Eu te falo isso só cortando um pouquinho. Eu, na minha vida de policial, eu fui comissário de menor também por muitos anos. O que a gente depara com cada situação

0: situação que você, como diz meu avô, benze com a mão canhota, que não é fácil. Às vezes até dentro da própria família.
1: Principalmente os casos, a grande maioria dentro da própria família.
0: Dentro da própria família. Eu, como comissário de menor, eu deparei com várias situações. E não só como comissário, como atendendo algumas ocorrências também, no que tange esses fatos, entendeu? É muito importante essa orientação, explicar, né? Hoje os pais não têm que ter vergonha de conversar, orientar o filho, não. É um dever fazer isso.
1: Uhum. E tem gente que pensa assim, mas a criança, aquele adolescente queria, não foi forçado, mas o adolescente, a criança não tem a noção do que aquilo ali pode estar gerando prejuízo, que aquilo ali é uma forma de abuso, de exploração. Então a gente não tem que sempre pensar dessa forma, né? Que às vezes é um comportamento que ela normalizou, mas não quer dizer que realmente não seja uma forma de abuso ou de exploração.
2: E naquilo que a criança e o adolescente não compreende, entra o dever de proteção dos pais, da família, do Estado, da escola, né? Então, onde a criança e o adolescente não entende, todos temos o dever de protegê-las, né?
1: E essa luta, né, contra o abuso e exploração sexual é um dever, né, como a doutora Fernanda falou, de proteção, de cuidado com nossos adolescentes, que tem que ser realizado pelo Estado, pela sociedade, pela família, que está previsto na nossa Constituição Federal de 88 e também no Estatuto da Criança e do Adolescente, né, no ECA. Então, não é só um dever social, é um dever legal que todas essas partes envolvidas protejam de todas as formas as nossas crianças e nossos adolescentes, né? O atendimento à vítima tem que ser realizado por uma equipe especializada para a escuta dessa criança e do adolescente. A imposição de algumas medidas protetivas emergenciais quando for necessário, seja o afastamento daquela pessoa, uma punição para aquele responsável ali, se, por exemplo, às vezes ele é o pai ou a mãe, né? Então, se está acontecendo a situação de abuso, uma medida para que afaste aquela pessoa da criança ou que ele cumpra uma penalidade por aquilo, né? Um acompanhamento de com o CREAS, com o CRAS, com todas as medidas do Estado, imposição das medidas protetivas, né, a atuação do Conselho Tutelar, que é muito importante, que é o Conselho Tutelar que vai conseguir fazer ali, tomar aquelas medidas emergenciais, e a investigação e a punição dos crimes na forma da lei, né, do Código Penal, porque a gente tem fere o Estatuto da Criança e do Adolescente, fere a Constituição e enquadra-se nos crimes que estão previstos no nosso Código Penal.
2: Pois é, e aí, dito tudo isso, a gente precisa saber também como denunciar, né, Euredi? A gente
0: está
2: falando
0: com certeza
2: das informações para você identificar, das informações para entender qual que é a nossa responsabilidade. Então, sabendo disso, como que a gente pode denunciar? A gente pode fazer uso do Disque 100, que é o Serviço Nacional de Denúncias e Proteção contra Violações de Direitos Humanos no Brasil. Então, através do Disque 100, se você ficar sabendo de alguma situação de abuso sexual ou de exploração sexual infantil e de adolescentes, você pode fazer essa denúncia pelo Disque 100. A gente pode também fazer o 190, né, para acionar a Polícia Militar, como o Uredir bem lembrou na sua atuação como militar, ele atendeu situações assim, então a Polícia Militar também pode nos auxiliar para acompanhar o caso e fazer o registro do boletim de ocorrência. A gente também pode procurar o Conselho Tutelar do município, né? E aqui eu mando um alô e um abraço para as nossas conselheiras que têm feito um trabalho muito importante em Barão, que atendem com muito préstimo todas as situações. É um trabalho extremamente difícil, né, Uredi?
0: Muito,
2: lidar
0: não é
2: com essa situação de crianças em situação de vulnerabilidade, vítima de violência ou de negligência. Então, parabéns às conselheiras que se dedicam, né, para cuidar das nossas crianças e adolescentes nessas situações. Também pode-se procurar as delegacias de polícia, né, onde está o delegado, os investigadores, escrivão, para poder fazer a denúncia. E também o Ministério Público, né, que dentro do Poder Judiciário aí é o ente responsável pela proteção das crianças, dos incapazes, dos mais vulneráveis. Então, o Ministério Público também pode atuar para a proteção das crianças e dos adolescentes.
1: Eu aproveito para deixar o telefone do Conselho Tutelar de Barão de Cocais, né? Que aí vocês anotem aí que em qualquer caso vocês podem procurar, que as meninas vão ser a resposta imediata aqui em Barão de Cocais, que é o número 3837-7603. Então, repetindo, 3837-7603. Então, esse é o telefone do Conselho Tutelar.
2: Pois é, e aí para concluir aqui o nosso programa, né? A gente precisa fixar que tem que

0: ter uma ação conjunta de todos para poder proteger nossas crianças e adolescentes. E uma frase, né, que é muito dita quando tratado desse assunto, que eu gostaria de dizer aqui para todos é: o silêncio protege o agressor e a informação protege crianças e adolescentes. Quando a gente se cala e se omite, a gente está permitindo que as crianças continuem vítimas. E quando a gente fala, orienta, expõe, traz informação sobre esse caso, a gente está alertando a todos, ajudando a identificar o agressor para que ele não faça mais e seja punido. Muito e aí, encerrando
1: e
0: nosso
1: os
0: programa...
1: E que os pais acompanhem seus filhos também,
0: mesmo.
1: Né? Dá liberdade, mas tem que acompanhar.
2: Acompanhar de perto.
1: De perto, o que está acontecendo, onde está, onde vai, com quem está, né? Isso mesmo. E o padre chegou lá, o padre já está ali. Ô, padre Bruno, aí está no telefone, tá no telefone dele, não
0: o padre
1: para.
0: Bruno tem muitas mensagens para responder, porque
1: o povo adora o padre.
0: Está
1: no telefone.
2: Bem, então, para finalizar, né, gente, já está na hora do programa, a hora da palavra. Para finalizar, né, lembrando para vocês que a gente traz aqui debates importantes, que a gente fala, né, de direito das mulheres, de diversos direitos hoje, como das crianças e dos adolescentes. A OAB, esse programa, a parceria da Rádio Morro Grande com a OAB Barão de Cocais. A OAB de Barão de Cocais é uma entidade de classe, mas a gente tem um trabalho voluntário de estar aqui para poder levar essa informação para toda a sociedade, porque a gente entende que o nosso papel também é social, e quando a gente leva informação de qualidade para as pessoas, a gente constrói uma sociedade melhor, né? E se vocês têm sugestão de temas, temas para ser trazidos aqui no programa, para poder a gente ter vídeo na internet, sugestão do que vocês querem ouvir a gente está falando, o Instagram da OAB Barão de Cocais, @OAB Barão de Cocais, vocês podem mandar lá. Será um prazer responder vocês.
0: Isso mesmo.
1: Pronto.
0: Até semana que vem,
2: semana
0: se Deus
2: que vem.
1: Quiser. E vem aí o Padre Bruno, né?
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1: Muito bom dia, queridos ouvintes da Rádio Morro Grande FM. Estamos entrando no ar com o nosso programa A Hora da Palavra. Nesta quarta-feira, dia 20 de maio, o tempo está passando muito rápido. Pouco a pouco já vamos chegando, né, ao finzinho desse mês de maio, mês de Nossa Senhora, mês em que concluímos o tempo santo da Páscoa. E você é nosso convidado a sintonizar a Rádio Morro Grande e acompanhar este momento de fé. Queremos nos dedicar à escuta da palavra de Deus e, de modo particular, hoje vamos refletir um pouco mais sobre a festa de Pentecostes, o Espírito Santo enviado sobre os discípulos, sobre Nossa Senhora no cenáculo e o início da Igreja Nascente. Muito obrigado desde já pela sua companhia, você sintonizado pelo 89,7 Rádio Morro Grande FM, mas também acompanhando-nos pela rede mundial de computadores via internet. Então, muito obrigado desde já pela sua companhia. Ao mesmo tempo, se você quiser mandar um abraço, um pedido de oração, pode mandar aqui para o WhatsApp do Padre 98557-8367. Repetindo, 98557-8367. E nós vamos invocar o Espírito Santo de Deus para que abra o nosso coração, para que possamos nos dedicar à escuta de Sua palavra.

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1: E hoje nós vamos iniciar o nosso programa rezando a oração ao Divino Espírito Santo, de autoria de São Paulo VI, Papa da Igreja, que tanto nos ensinou com a sua doutrina, o seu magistério, e que acima de tudo nos convidou a viver esta unidade da fé. Em nome do Pai, e do Filho, e do Espírito Santo. Amém. Ó Espírito Santo, dai-me um coração grande, aberto à vossa silenciosa e grande presença. Forte a palavra inspiradora, fechado a todas as ambições mesquinhas, alheio a qualquer desprezível competição humana, compenetrado do sentido da Santa Igreja. Um coração grande, desejoso de se tornar semelhante ao coração do Senhor Jesus. Um coração grande e forte para amar a todos, para servir a todos, para sofrer por todos. Um coração grande e forte para superar todas as provações, todo tédio, todo cansaço, toda desilusão e toda ofensa. Um coração grande e forte, constante até o sacrifício, quando assim for necessário. Um coração cuja felicidade é palpitar com o coração de Cristo e cumprir humilde, fiel e virilmente a vontade do Pai Celestial. Amém. Que o Divino Espírito Santo desça sobre nós, nos ilumine, para que possamos ouvir a sua santa palavra. Divino Espírito Santo, desceis sobre nós, iluminai-nos. Apenas um recadinho para você que está mandando aí o seu pedido de oração, o seu abraço. Faça um favor para o padre, coloque aí o seu nome. Porque às vezes as pessoas mandam, e aí são muitos os pedidos, a gente tem que ficar abrindo a foto, nem todos os contatos eu tenho salvo. Então, apresente-se. Eu sou fulano de tal, da comunidade tal, de Barão, de cidade vizinha, e o meu pedido é esse. Tá bem? Vamos aclamar o Evangelho de Cristo, que vai ser anunciado e semeado em nossos corações.
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1: Hoje nós vamos ouvir o capítulo 17 do Evangelho de São João. João 17, de 11 a 19. O Senhor esteja convosco, Ele está no meio de nós. Proclamação do Evangelho de Jesus Cristo, segundo São João. Glória a vós, Senhor. Naquele tempo, Jesus ergueu os olhos ao céu e rezou, dizendo: Pai Santo, guarda-os em teu nome, o nome que me deste, para que eles sejam um, assim como nós somos um. Quando eu estava com eles, guardava-os em teu nome, o nome que me deste. Eu guardei-os, e nenhum deles se perdeu, a não ser o filho da perdição, para se cumprir aquilo que estava dito na Escritura. Agora eu vou para junto de ti, e te digo essas coisas, estando ainda no mundo, para que eles tenham em si a minha alegria plenamente realizada. Eu lhes dei a tua palavra, mas o mundo os rejeitou, porque não são do mundo, como eu não sou do mundo. Não te peço que os tires do mundo, mas que os guardes do maligno. Eles não são do mundo, como eu não sou do mundo. Consagra-os na verdade. A tua palavra é a verdade. Como tu me enviaste ao mundo, assim também eu os enviei ao mundo. Eu me consagro por eles, a fim de que eles também sejam consagrados na verdade. Palavra da salvação, glória a vós, Senhor.

Irmãos e irmãs, nós estamos meditando este capítulo 17 de São João, que nos remete às últimas horas antes da paixão. Jesus terminou a ceia com os seus apóstolos, lavou os pés dos discípulos e instituiu a Eucaristia e o sacerdócio ministerial. Agora, antes de sair para o Getsêmani, ele ergue os olhos aos céus e faz uma oração. Ele não reza sozinho, nem em segredo, reza diante deles para que ouçam. É a oração do sumo sacerdote pela sua igreja, pelos apóstolos e por todos nós que havemos de crer pela palavra dele. As palavras são solenes, cheias de amor, cheias de autoridade divina. Cristo intercede como um filho ao Pai, mas também como a cabeça pelo corpo, como pastor pelo rebanho que lhe foi confiado. Imaginemos o cenáculo em silêncio profundo. Os discípulos acabaram de ouvir as últimas recomendações do Mestre: amai-vos uns aos outros como eu vos amei. Mas agora escutam esta prece. Pedro, Tiago, João e todos os outros discípulos sentem que algo de grande e terrível se aproxima, e Cristo, em voz clara, pede ao Pai: guarda-os em teu nome. Jesus pede proteção, unidade, consagração na verdade. Ele reza por nós, por você que me ouve e por mim. Fixemos o nosso olhar nesta cena. Cristo, antes de morrer, não pensa em si, ele pensa em nós. A oração de Jesus revela o coração da vida cristã. Fomos tirados do mundo pelo batismo. Nós não pertencemos mais ao mundo, mas estamos no mundo. Essa tensão, ela vai definir a nossa existência. Cristo não pede que o Pai nos tire do mundo, mas que nos guarde do maligno, porque nossa missão é continuar a missão de Cristo. É por isso que ele diz: como tu

Tu me enviaste ao mundo, assim também eu os enviei ao mundo. Nós somos enviados não para conformar-nos, mas para testemunhar a verdade. Mas qual é essa verdade? Não é uma ideia abstrata, mas a palavra de Deus encarnada em Jesus Cristo. É por isso que a oração continua com Jesus dizendo: consagra-os na verdade. A tua palavra é verdade. A consagração na verdade é a santificação pela graça, pelo conhecimento vivo de Cristo, pela docilidade ao Espírito Santo. Assim sendo, todos nós, batizados, sacerdotes pelo batismo, somos chamados a permanecer fiéis à verdade plena, àquilo que nós recebemos, sem nos deixarmos arrastar por novidades sedutoras ou pelo espírito do mundo. O mundo nos rejeita porque rejeitou a Cristo. Nós não devemos estranhar a oposição, a incompreensão e, por vezes, a hostilidade aberta. Afinal, o próprio Cristo prometeu que seria assim, mas prometeu também a sua alegria plena, alegria que o mundo não pode dar e nem tirar. Alegria de pertencer a Deus, de ser guardados por Ele, de estar consagrados na verdade. E como nós vivemos esta verdade no dia a dia? No trabalho, na família, na vida social, nós somos chamados a sermos cristãos autênticos. Não podemos fugir do mundo, trancar-nos em guetos espirituais. Tampouco podemos dissolver a nossa identidade, aceitar como normal tudo o que contradiz a lei de Deus. Afinal, nós estamos neste mundo de passagem. Vivemos no mundo, mas não somos do mundo. Olhamos as coisas que passam, mas devemos olhar aquilo que é o bem eterno com os olhos fixos no céu. Participamos da vida comum, mas precisamos ter um coração livre das seduções do mundo. E isso exige de nós vigilância constante, oração diária e a vida sacramental. Assim sendo, quando o ambiente de trabalho promove a mentira, a desonestidade, o desrespeito à dignidade humana, nós não podemos nos calar ou então participar disso. Quando a cultura exalta o prazer imediato, o egoísmo e muitas vezes a quebra de tudo aquilo que é sagrado, precisamos testemunhar a beleza do sacrifício generoso. Nós não precisamos ser como fariseus, que apresentamos algo que não vivemos, mas precisamos trabalhar com as nossas próprias mãos, vivermos com integridade, servir sempre, dar mais do que receber. Assim sendo, meu irmão, minha irmã, Jesus consagra-se ao Pai por nós. Ele se oferece na cruz para que fôssemos consagrados na verdade. Essa consagração nós renovamos em cada missa, em cada comunhão. Alimentados pelo corpo de Cristo, transformamos-nos naquilo que recebemos. Então podemos viver no mundo sem ser do mundo. Ser sal que não perde o sabor, luz que não se apaga. Precisamos guardar a fé, viver a caridade e esperar sempre a glória. Que hoje você possa acolher no seu coração e na sua vida esta oração que Jesus faz por mim e por você. Pai Santo, guardai-os em vosso nome. Nós estamos guardados no coração de um Deus que nos ama e que nos conduz. E nós não temos outro caminho a não ser estarmos junto de Deus. Ele é a nossa força. E como sempre gosto de dizer, com Ele nós somos fortes. Sem Ele nós somos fracos, nós nos perdemos. Acolhemos, portanto, esta oração que Deus faz por nós e vamos permitir que Deus nos fortaleça, nos oriente, nos guarde hoje e sempre. Amém. E nós vamos ouvir essa música
de autoria do Dom Walter Jorge, que é atualmente bispo lá da Diocese da Campanha, que nos lembra a quem nós vamos, a quem iria eu se não fosse o amor que Deus tem por nós. Agora 10h29, nós vamos ouvir essa música

0: depois de um breve intervalo comercial, e já voltamos com o nosso programa A Hora da Palavra.
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Eu vou...

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1: Muito bem, agora 10h42, desde já muito obrigado pela sua companhia, pelas ondas da Rádio Morro Grande FM. Irmãos e irmãs, queridos ouvintes, hoje nós queremos refletir sobre uma das maiores festas da Igreja, a festa de Pentecostes, que nós vamos viver neste próximo final de semana. Pentecostes é celebrado 50 dias depois da Páscoa e marca o dia em que o Espírito Santo desceu sobre os apóstolos reunidos juntamente com a Virgem Maria no cenáculo. Foi ali que nasceu, de maneira visível, a missão da Igreja no mundo. A Palavra de Deus nos conta, no livro dos Atos dos Apóstolos, que no dia de Pentecostes veio do céu um forte vento e apareceram como línguas de fogo sobre cada um deles. Aqueles homens que estavam com medo, escondidos e inseguros, saíram do cenáculo cheios de coragem para anunciar a boa nova de Jesus Cristo. Isso mostra uma verdade muito bonita. Quando o Espírito Santo age, ele transforma a vida da pessoa. Mas afinal, quem é o Espírito Santo na vida do cristão católico? O Espírito Santo é a terceira pessoa da Santíssima Trindade. É Deus juntamente com o Pai e o Filho. Não é apenas uma força ou um sentimento. É a presença viva de Deus entre nós.

Espírito Santo é aquele que ilumina a nossa mente, fortalece o nosso coração e nos ajuda a viver como verdadeiros discípulos de Jesus. Quando estamos fracos, Ele nos dá força. Quando estamos perdidos, Ele nos mostra o caminho. Quando estamos tristes, Ele nos consola. É o Espírito Santo que nos ensina a rezar, que toca a nossa consciência e que produz em nós frutos de santidade. E a Igreja nos apresenta 7 dons do Espírito Santo, presentes de Deus para nos ajudar a viver uma vida cristã madura e fiel. O primeiro dom é a sabedoria, que nos ajuda a enxergar a vida com os olhos de Deus e a valorizar o que realmente importa. O segundo, o entendimento, que abre a nossa mente para compreender a palavra de Deus e os mistérios da fé. O terceiro, o conselho, que nos ajuda a tomar decisões corretas e agir conforme a vontade de Deus. O quarto é a fortaleza, que nos sustenta nas dificuldades, nas perseguições e sofrimentos da vida. O quinto, a ciência, que nos faz reconhecer a presença de Deus na criação e usar as coisas do mundo com equilíbrio. O sexto dom, a piedade, que nos aproxima de Deus com amor de filho e nos faz amar também aos irmãos. E o sétimo, o chamado temor de Deus, que não significa um medo, mas um respeito profundo, um amor, um desejo de nunca nos afastarmos da graça e da bondade do Senhor. Quando deixamos o Espírito Santo agir, a nossa vida ela muda. E junto com os dons vem também os frutos do Espírito Santo que São Paulo nos apresenta na carta aos Romanos: o amor, a alegria, a paz, a paciência, a bondade, mansidão, fidelidade e o domínio próprio. O mundo precisa muito de pessoas cheias do Espírito Santo, pessoas que levem a esperança e que façam também a diferença no mundo. Assim sendo, na vida do cristão católico, o Espírito Santo é também aquele que garante a unidade. Em um mundo tão dividido, cheio de ódios, brigas e individualismo, o Espírito Santo nos ensina a viver como irmãos. Em Pentecostes, pessoas de várias línguas, culturas, conseguiram compreender a mensagem dos apóstolos. É como se Deus dissesse: o meu amor é para todos. O Espírito Santo derruba barreiras, aproxima as famílias, restaura as amizades e reacende a fé. E vale também lembrar que ninguém consegue viver a fé sozinho. Ser cristão não é apenas cumprir regras ou participar da missa, é ter uma experiência viva de Deus. E isso acontece pela ação do Espírito Santo. Assim sendo, os motivo a você que me escuta para que diariamente você possa rezar uma oração simples, mas poderosa. Espírito Santo, conduza a minha vida. Antes de tomarmos decisões, antes de sair de casa, de ir para o trabalho, para algum compromisso, antes de enfrentar uma dificuldade, peça a luz do Espírito Santo. Porque quando deixamos Deus conduzir, a nossa vida ganha direção, ganha paz, ganha sentido. Quem é cheio do Espírito Santo leva Jesus para os outros, não por meio de palavras, mas através de atitudes. Pentecostes não é apenas uma lembrança de algo que aconteceu há mais de 2000 anos atrás. Pelo contrário, é um evento que deve acontecer diariamente no coração de cada cristão. Ao pedirmos constantemente: vinde Espírito Santo, nós precisamos que Ele nos renove, renove a nossa vida, renove as nossas famílias, a nossa fé e, sobretudo, a palavra de ordem que eu sempre digo, a coragem que temos de testemunhar Jesus. E meu irmão, minha irmã, sem querer apelar para o sentimentalismo, pode ser que você que esteja me ouvindo nesse programa Hora da Palavra seja cansado, desanimado, sem esperança, fatigado em meio às

dificuldades da vida, em meio às provações que você está experimentando? Eu não sei o que você está passando na sua vida pessoal, mas tenha certeza de que Deus sabe e o Espírito Santo continua agindo na sua vida, mesmo que você, num primeiro momento, esteja se sentindo assim, distante do Senhor. Deus conhece o seu coração, Deus conhece a sua vida. Aproveite nesse final de semana, ao celebrarmos esta festa de Pentecostes, para que você possa abrir o coração para a ação de Deus. Permita que o Espírito Santo transforme o seu coração, e não apenas por palavras, que muitas vezes a gente é bom para poder falar, mas não para fazer. Mas peça ao Espírito Santo que te transforme em instrumento de amor, de esperança e de fé. Que o seu coração seja aquecido pelas luzes que o Espírito Santo quer derramar em nossos corações. E nós vamos ouvir agora, juntamente com a Fraternidade Pequena Via, um canto muito antigo e muito bonito da igreja, que é o Veni Creator. Peça, por meio dessa canção, as luzes do Espírito Santo para a sua vida. Daqui a pouquinho voltamos com o nosso programa A Hora da Palavra. Música.

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Muito bem, agora 10h54, vamos chegando ao finzinho do nosso programa, a Hora da Palavra, e quero apenas recordar a programação das nossas paróquias de São José Operário e também a paróquia de São João Batista neste finzinho de semana. Então quero recordar a todos que está acontecendo na comunidade Santa Rita em Cocais, lá na Mata do Povo, a novena em honra a Santa Rita. Então até a próxima sexta-feira, no horário das 19 horas, nós teremos as orações da novena, o encerramento, no próximo sábado, às 18 horas. Nessa quarta-feira, nós teremos ainda a novena de Santa Rita em Cocais e às 19h30, a missa na comunidade de São Roque, lá no bairro Dois Irmãos. E hoje nós vamos rezar na rua Adilson Geraldo Gonçalves, número 381, na casa de Lia de Tãozinho. Então depois a gente manda direitinho o endereço para todo mundo participar conosco. Amanhã, quinta-feira, tem missa na matriz de São José, às 7 da manhã. Às 15 horas, a celebração da palavra na capela do hospital, lá no bairro da Viúva. Às 19 horas, a novena de Santa Rita, lá na comunidade de Santa Rita, em Cocais. E às 19h30, a celebração da misericórdia no Santuário de São João Batista. Dia 22, sexta-feira, dia de Santa Rita de Cássia, nós teremos às 7 horas a missa na matriz de São José e também missa às 7 horas no Santuário de São João Batista. E na comunidade lá de Cocais, às 19 horas, a novena. No próximo sábado, às 18 horas, missa na comunidade de Nossa Senhora do Rosário, lá na Viúva. Às 18 horas, na comunidade Santa Rita de Cássia, em Cocais. Às 19h30, na comunidade Santo Antônio, no bairro Cabeça de Ferro. E às 20 horas, na matriz de São José. E no domingo, dia 24, às 7 da manhã, missa no Santuário. Às 8 horas, na matriz de São José. 8h30, celebração de batizados no Santuário. 10 horas, missa no Santuário de São João Batista. Às 16 horas, a missa e a procissão, concluindo a festa de Santa Rita de Cássia, lá em Cocais. Às 18 horas, missa lá na comunidade Boa Esperança, no Cantinho do Céu. Às 19h30, missa no Santuário de São João Batista. E também 19h30, a abertura da trezena de Santo Antônio na comunidade do Capim Cheiroso. Então a gente termina uma festa no domingo e começamos outra também no domingo. Então a gente tem, né, a festa trezena em honra a Santo Antônio lá na comunidade do Capim Cheiroso, colocando no próximo final de semana. Recordo que domingo também acontece, a partir das 14 horas, a tarde de louvor, em honra ao Espírito Santo, a tarde de Pentecostes, com apoio dos grupos de oração. Então, a partir das 14 horas, lá no Santuário de São João Batista, encerrando com a Santa Missa. Quero recordar que no próximo dia 31 de maio, nós vamos ter o Retiro Mariano aqui nas nossas paróquias de São João Batista e de São José. Então, o horário começando às 8 horas da manhã, lá no Cantinho do Céu, e encerrando com a Santa Missa na comunidade do Leão 13, às 18 horas. E a gente quer convidar todos os devotos de Nossa Senhora, especialmente aqueles que fizeram a consagração pelo método de São Luís Grilhão de Montfort. Então, a gente pede, né, que faça a inscrição no escritório paroquial até o dia 28 de maio. Não tem nenhum valor, a gente só pede que a pessoa leve uma quitanda para o café partilhado e a gente vai se organizando com a graça de Deus. Recordo também que já está faltando pouco tempo para o início do nosso 20º jubileu em honra a São João Batista. Então, se você quer nos ajudar como voluntário desse jubileu, pode procurar o escritório paroquial, fazer a sua inscrição e nos ajudar, né? São várias as equipes e toda ajuda é bem-vinda. Então, como disse no final da missa de domingo, quero ver se a gente consegue 100 voluntários para nos ajudar nesse tempo do jubileu.

Eu, são muitas as pessoas que participam, então a gente precisa ter uma equipe muito bem organizada, articulada, para acolhermos bem. Então, até o dia 5 de junho, nós vamos estar acolhendo as inscrições daqueles que querem nos ajudar. Então, procure o escritório paroquial e faça a sua inscrição. Vamos mandar os nossos abraços. Quero mandar um abraço especial para o meu amigo, Padre Wesley. Ele está na academia junto com o Sr. Paulo e está ouvindo, não só ele, mas a academia toda, porque ele colocou bem alto lá o programa Hora da Palavra. Então, Padre Wesley, o nosso abraço, vai estar nos ajudando, né, no nosso jubileu, sobretudo atendendo as confissões. Então, para o Padre Wesley, que veio também trazer o primeiro JC aqui para Barão, e também para o Sr. Paulo, o nosso abraço. Tem muitos aqui, muitas mensagens, devagarinho a gente vai atendendo todo mundo. Bom dia, Padre Bruno, aqui é a Maria Elizabeth do bairro da Lagoa. Peço bênção para minha família, em especial para minha filha que está grávida. O nome dela é Edneia, Deus abençoe sempre. Um abraço também para o Vinícius, mandando um abraço para o Padre Johnny e para o Padre Rafael. Deus abençoe sempre. Bom dia, Padre Bruno. Aqui é a Miss Lene e gostaria de mandar um abraço especial para a Cecília, que segunda-feira, dia 25, completa 12 anos. Que o Espírito Santo derrame sobre ela os 7 dons sagrados, iluminando seus caminhos com sabedoria, fé, amor e proteção. Que Deus e Nossa Senhora abençoe sempre a sua vida. E o presente do padre, viu, Miss Lene, vai ser um brócolis bem grandão, porque a Maria Cecília adora, adora brócolis. Então a gente vai mandar de presente, é um presente econômico, né? Mas um abraço aí para Cecília, tá ficando grandona. Deus abençoe. Anice, lá de Viçosa. Bom dia, Padre Bruno. Peço orações para mim, que vou fazer uma cirurgia amanhã. Deus abençoe sempre. Um abraço aí para Tunica. Bom dia, Padre Bruno, sua bênção. Peço orações para minha família e também para o Senhor. Deus abençoe, Tunica, e todos de Catas Altas. Bom dia, Padre Bruno, a Celina da comunidade da Água Limpa. Peço orações por mim, por todas as famílias e por todos da comunidade Nossa Senhora das Mercês. Um abraço a todos. Deus abençoe. Bom dia, Padre Bruno, sua bênção. Meu nome é Francis Neia, sou da comunidade São Miguel Arcanjo. Peço uma bênção para minha cunhada Beth, que o aniversário foi ontem. E sua bênção para minha família e para minha saúde. Deus abençoe sempre. Bom dia, Padre Bruno, a sua bênção. Maria Aparecida da Ponte Paixão. Peço orações por toda a minha família, meus vizinhos e por toda a vocação sacerdotal. Deus abençoe sempre. A Kênia da comunidade São Miguel. Bom dia, Padre Bruno. Peço orações pelo meu pai, que está se recuperando bem, e por toda a comunidade de São Miguel. Deus abençoe sempre. Bom dia, Padre Bruno. Aqui é a Liliane da comunidade Nossa Senhora do Perpétuo Socorro. Peço orações por mim, por minha família, e agradeço esse momento tão especial de espiritualidade. Deus abençoe sempre. Um abraço também para a Madalena, ligadinha conosco. Bom dia, Padre Bruno. A Célia Tita, estou aqui acompanhando o programa Hora da Palavra. Deus abençoe sempre. Aqui temos também a Cecília. Bom dia, Padre Bruno. Que Deus te abençoe sempre. Peço orações para os meus netinhos que estão bem resfriados. E não é só ele, não, eles não, é toda a cidade, até o padre, ó. Se a gente puxar o nariz, metade de Barão tá todo mundo gripado. Outro dia eu fui na farmácia e pedi um remédio. Falei, o que tem bom para gripe? E aí a moça que estava atendendo falou com a outra assim, ah lá, mais um. Então tá todo mundo resfriado, né? Nós vamos rezar pelos netinhos da Cecília. Também pela minha filha que está grávida e todas as famílias da paróquia de São José. A Cecília, lá do bairro Progresso, Deus abençoe sempre. A Maria Helena Leninha, lá da comunidade Sagrada Família, passando para agradecer a Deus por tudo ter dado certo na cirurgia do meu marido Lúcio. E peço orações pela recuperação da sua saúde, Deus abençoe sempre.
Bom dia.

Padre Bruno, Geraldo, Hermínia, peço bênçãos para todos os doentes e todos da família Borges. Um abraço a todos, estou na escuta da hora da palavra. Deus abençoe sempre. Bom dia, Padre Bruno, Dona Jesuína de Catas Altas. Peço bênçãos e que o Espírito Santo nos abençoe.

intercessão dela. Bom dia, Padre Bruno, peço orações para toda a minha família, em especial para a minha esposa Alessandra, o Hernando Santos, lá do bairro Garcia 2. Deus abençoe sempre. Bom dia, Padre Bruno, aqui é a Elza, que Deus abençoe sempre o Senhor e o Padre Rosenbeck. Padre Bruno, peço oração por toda a minha família, pelo Padre Luiz Carlos, que esteve por muito tempo no Caraça, e pelas pessoas doentes que estão acamadas. Deus abençoe sempre. Temos aqui também a Norma, lá do bairro João Paulo, na Ponte Paixão. Bom dia, meu querido pároco Padre Bruno. Peço bênçãos e orações para mim e por toda a minha família, a família Castro. Saúde, união, amor, paz, harmonia e felicidades para toda a família. Nos dê a sua bênção. Deus abençoe sempre, viu, Dona Norma? Que Deus abençoe a sua família. Temos aqui também o Davi, lá do bairro Serra Vila, pedindo orações pela sua família. Deus abençoe sempre, Davi. Temos aqui também a Conceição Teixeira. Bom dia, Padre Bruno, sua bênção. Peço orações pela minha tia que está no CTI e por todos os doentes que estão hospitalizados. A Vanessa rezando por toda a sua família. Bom dia, Padre Bruno, a Celina da comunidade São Miguel. Peço orações para o meu cunhado, Paulo Francisco Moreira, que está internado em Belo Horizonte, e para todos os doentes, pela minha saúde e todos de minha família. Que Deus abençoe o senhor sempre. Um abraço. Aqui temos também o Cedric. Bom dia, Padre Bruno, sua bênção. Gostaria de pedir orações por toda a minha família, as famílias Rocha, Marques, Brás, Cunha, Gomes, Vieira e Araújo. Deus abençoe e muito obrigado. Deus abençoe sempre. Temos também aqui a Luciana Titita. Bom dia, sua bênção. Agradeço a Deus por mais um dia de vida. Deus abençoe sempre. Quero mandar um abraço para minha mãe Sueli, meu pai Marcelo, também os meus tios que estão ligadinhos conosco. Temos aqui também a Lúcia, lá de Catas Altas. Bom dia, Padre Bruno. Peço orações para mim e pela minha família e por todos os doentes. Um abraço para todos que estão sintonizados no programa A Hora da Palavra. Deus abençoe sempre. Temos aqui também, deixa eu ver, o Felipe. Bom dia, Padre Bruno. Felipe da Loja do Felipe aqui. Um abraço da família Loja do Felipe, da Conte Hemp Contabilidade. Que Deus nos abençoe com muita saúde, paz para nós, nossas famílias, para você também. Muito obrigado, Deus abençoe. Deixa eu mandar um abraço aqui também para o Vitor e para a Bruna, ligadinhos conosco. Temos aqui a Letícia. Bom dia, Padre Bruno, manda vitamina C com própolis para curar essa gripe. Tô escutando a rádio aqui. Bebe água. Água nós estamos bebendo a riveria aqui, né? Água e academia para curar essa gripe. Mas vamos que vamos. Enfim, um nosso abraço a todos que estão sintonizados conosco, né? De perto ou de longe, aqui de Barão de Cocais ou das cidades vizinhas, ou também por todo mundo pela rede mundial de computadores, o nosso abraço e muito obrigado de coração mesmo pela sintonia no nosso programa A Hora da Palavra. Quero mandar um abraço especial para os funcionários das paróquias de São José e também a paróquia de São João Batista, os nossos colaboradores que vão nos ajudando aí no expediente paroquial. Deus abençoe e recompense pelo bem feito a nossa comunidade de fé. Também o nosso abraço ao Padre Rosenberg, estava fazendo visitas agora na parte da manhã. Um abraço também para o Diácono Apolinário, sempre conosco, para os nossos seminaristas e a todos que vão nos ajudando, as nossas pastorais, comunidades e movimentos. E também, né, mandar um abraço para todos do comércio. Às vezes a gente vai andando aí na rua, outro dia alguém falou assim: eu conheço a voz do Senhor. Aí eu falei: não, eu sou o pai, eu escuto o programa toda quarta-feira na rádio, né? O senhor tá com a voz diferente. Às vezes a rádio deixa a nossa voz mais bonita, mas muita gente que está sintonizado conosco nesse momento de fé. E queremos invocar uma bênção especial para você, para sua família, suas intenções, para o seu coração.

0: que você se sinta fortalecido plenamente pela graça de Deus e peça os dons do Divino Espírito Santo, como disse ao final ali da nossa meditação, para que a sua vida seja transformada e renovada. Quero mandar também um abraço especial para todos os enfermos, para todos que estão, né, sintonizados conosco, muita gente fazendo tratamento das enfermidades, nos hospitais, pessoas que estão rezando e nos acompanhando nesse momento de fé. Um abraço também para Mila, lá em Belo Horizonte, recuperando a saúde. Que Deus a abençoe e fortaleça sempre. O Senhor esteja convosco, Ele está no meio de nós. Por intercessão de São João Batista, de São José, desse permaneça sobre todos que nos acompanham neste momento de fé, sobre suas famílias, as suas intenções, as pessoas por quem rezamos, as crianças, jovens, enfermos e idosos, a bênção de Deus Todo-Poderoso, Pai, Filho e Espírito Santo. Amém. Que Deus abençoe a todos e quarta-feira estaremos de volta com um programa especial. Venha participar e continue sintonizado na rádio Morro Grande FM. Um abraço e até quarta-feira que vem, com a graça de Deus.
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vai se levantar. 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
7: Morro Grande FM, agora 11:21. Bom dia.

carro é uma homenagem a esses profissionais que dedicam suas vidas à educação e à formação das futuras, né, dos nossos futuras gerações, né? As futuras gerações que se vêm por diante, né? Cada dia que se passa é uma geração nova que se vai iniciando. E hoje, Wilson Meirelles, nesta quarta-feira, dia 20 de maio, dia do pedagogo, parabéns a todos esses profissionais maravilhosos. E você, conta pra mim, vai participar, vai interagir nesta quarta-feira, dia 20? Então, a partir de agora, aumente seu volume, porque quando ele chega, Wilson Meirelles, na sua sintonia, pode ter certeza que é sucesso, é muita música boa.

0: Tati, primeira noite aqui no meu, no seu, no FM, nosso.
1: 11:48 na melhor.
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2: O Rio Grande FM, 11:52. Bom dia!
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também com ele, Wilson Meirelles. Programa Planeta Rio. E agora trazendo sucesso, ó, Carlinhos Bala, escrevendo minha história.

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0: Ana Castela, orçamento, tem que ter aquele orçamento, né? E você curtindo aonde? No site aplicativo? Obrigado pelo carinho. 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

0: Morro Grande FM, agora 12:25.
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5: Morro Grande FM, na sua sintonia, 12:30.
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Deus abençoe nossos fã-clubes, nossos amigos, nossos familiares. Muito obrigado por somar com a gente toda essa noite com a nossa energia.

0: Yasmin Sensação, estourada como sempre, né, meu bem querer? Aqui no, no meu, no seu, no nosso programa Planeta Hits. 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
1: 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Agora meio-dia e 56.
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7: Agora 1 da tarde.
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0: você.
1: E aí, vamos que vamos?
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1: Vamos que vamos trazendo Renato e Rafael beber até cair. Eita, nós, vamos que vamos.

0: 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Rasga, Natanzinho.
1: Eu tô com você, não é nem pro trem, galera. Nós tá

0: Eduardo Costa aqui no nosso Top Play com a música Ainda Tô Aí. Ferrugem em segundo plano é Children Johnson B by Dutch PA. E abrindo, nós purgamos o som de Ana Vitória com Vitor Clay. Pupila, a gente só volta daqui a pouquinho.
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2: O Grande FM, 1h46, na melhor. Boa tarde.
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5: Obrigado aí pelo seu carinho, onde quer que você esteja. Energia positiva, meu irmão. Sempre alegria, alegria no coração. E a gente agradece de carinho a sua companhia. O que é mais importante aqui para o Top Play ser um programa de sucesso é a sua audiência. Vamos lá, Pemelinho cantando pra gente.

0: Brasil, México, Cuba.
1: Pro Jota, Mário Bautista com a música Que Passa. Também tivemos aí Gustavo Lima, De Menina pra Mulher, Dua Lipa, Break My Heart, Melim, Eu, Você. Volto já já.
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3: Morro Grande FM, na sua sintonia. 14 horas e 3 minutos. Boa tarde.
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2: Esse é o nosso Top Play, agora você pode aumentar o volume. Tá pintando uma música belíssima por aqui na primeira edição do Baú. Erasure.

0: Que batida perfeita, que arranjo espetacular. Música aí dos anos 90, e curtimos recordando essa maravilha aí, essa obra de arte do Erasmo com Blues Havana.
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0: Ticinho Luiz de Souza.
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0: Aqui na Top Play, a voz inconfundível dela, Troca de Calçada, Marília Mendonça, também tivemos seu sim, com a participação da Luísa Souza, Não Vai Embora.
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2: Morro Grande FM, 2:19, na sua sintonia. Boa tarde.
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9: Esse é o Top Play diariamente por aqui nesse mesmo horário, nessa mesma sintonia, com muita energia positiva, muita música boa pra você curtir com a gente. O mais importante é ter você aí do outro lado do rádio ou da internet curtindo a gente. Aquele abraço super carinhoso. Agora tem Ferrugem, Segundo Plano.
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0: No nosso Top Play, Michel Teló, Casal Modão, Anitta e Meilin. Meu, ei, você curtiu com a gente, tá? Só um tempinho, daqui a pouquinho já tô de volta.
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2: Porro Grande FM, agora 2h32. Boa tarde.
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4: Esse é o Top Play comigo, Giovanni Santos, diariamente por aqui, agradecendo seu carinho pelo rádio, pela internet, que você esteja bem, que você esteja feliz, que é o mais importante. Pratique o seu bem, que ele volta pra você, com certeza. Aquele abraço carinhoso, super especial. Agora tem Don't Chacast com Seiso.
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0: Skank, algo parecido no Top Play também, Diego Vitor Hugo. E a música sai a rodada pisadinha. Isa, dona de mim, canta muito, né? Daqui a pouco o Top Play volta.
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2: 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Agora 2h52.
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1: Boa tarde, agora 2h54.
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3: Estamos de volta por aqui agradecendo o carinho da sua audiência e a gente está diariamente por aqui trazendo muita energia positiva, que ela esteja sempre presente na sua vida, para você que curte o Top Play com a gente. Agora tem Manu Gavassi, Planos Impossíveis.

0: Grande FM, agora são 3 horas. Boa tarde!
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1: 3 e 5.
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6: Chama na moto, menino. Tchau, obrigado.
7: Chama na moto, meu povo. Tchau, obrigado, menino. É trem, meio a semana, quarta-feira, 20 de maio de 2026. Estamos por aqui, menino, nessa tarde gostosa, iniciando o programa com muita animação. Pra você que tá aí do outro lado do rádio, eu sei que tem um fã-clube aí do outro lado aí aguardando o Arena Sertaneja da início. Pra você participar, ouvir o melhor do sertanejo e, claro, com certeza, a sua participação é muito importante desde já. Que Deus abençoe cada um, você que tá aí ouvindo aí do outro lado do rádio, tá na luta e na labuta, conquistando seus objetivos, correndo atrás, né? Tá em casa, né? Ei, menino, tomando aquele cafezinho gostoso, hein? Ei, rapaz, arrepia, menino, ei, trem gostoso, viu? Com vocês, o Arena Sertaneja, senhoras e senhores, fique à vontade, senta na arquibancada, que o Arena Sertaneja já vai começar, vai não, já começou.

0: começou. Anthony e Gabriel. O trem pegou aqui, rapaz. Chegou pocar aqui. Boa tarde, Barão de Cocais. Boa tarde a todos os meus parceiros aí, viu? Boa tarde aí. Tempero da Luzia, Deleito Enxovais, Ponte das Cervejas, Funerária Santa Bárbara, Varejão Olhos d'Água, Loja do Felipe e Assados e Resfriados da minha amiga Cristina. Boa tarde, Barão. Vamos embora, meu povo.
1: Sem a botinha.

Tá aí, menino, tá aí, começando, dando início aí ao programa Arena Sertaneja, pra você que tá aí do outro lado do rádio, sejam todos bem-vindos mais uma vez, viu? É, rapaz, tá aí, 20 de maio de 2026, hein? Programa Arena Sertaneja é feito com muito carinho, com muito amor, pra você que tá aí do outro lado do rádio, acompanhando sempre a programação da melhor Rádio Morro Grande. Perde não, liga pra cá, 3860-8590, chama no zap do Cowboy, 99751-9846. Tô te aguardando, menino, 15 horas e 18 minutinhos. Abel e Caim, Boiadeiro Valente, depois Almir Sater, Xalana. Vamos embora, vamos de Arena Sertaneja.

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7: Meu querido e minha querida, olha só, esse final de semana, rapaz, é final de semana, tem festa pra todo lado. E trem, vou falar com você, viu? Olha, primeiro encontro de jipeiros e trilheiros, rapaz, lá do Pesque Pague, do Toco e de Marcilene, viu? Lá no Cubas, e a entrada é franca, menino, é de graça. E ainda vai ter meu parceiro ainda fazendo, arrepiando a galera com aquele forrozinho gostoso, rapaz. É show com Marcinho Malícia nesse domingo, hein? Dia 24, a partir das 15 horas da tarde. Vai perder? Claro que não. Um abraço aí pra Toco e Marcilene, hein? Ô, trem! Marcinho Malícia, daqui a pouquinho, uma música sua, papai. É, a galera pede aqui. E aí hoje nós conseguimos aí as músicas aí, viu? Algumas. Vamos passar daqui a pouquinho aí pra a galera aí sintonizar e dançar um pouquinho, dançar à vontade. Ê, potência! Vou falar com você, viu, menino? É gostoso você dançar um forrozinho? Agora no frio? Você tá doido, é, menino? Ah, gente, vocês sabiam que hoje, 20 de maio, comemora-se principalmente o Dia Internacional da Felicidade, o Dia Mundial da Saúde Bucal e a mudança da estação que marca o início aí, né? No hemisfério sul, rapaz. Ô, trem.

0: Querida, minha querida, seja feliz, busque os seus objetivos, né? Porque a vida da gente, ela é curta, ela não sabe, a gente não sabe, na verdade, que dia que vão, iremos partir e como e quando. Então, enquanto isso não chega, tenta viver o mais feliz possível, fazendo bem para as pessoas, sendo aquela pessoa que você realmente é, que eu tenho certeza disso, que um dia a gente pode ir. Mas vai ter um dia que a gente vai se encontrar, com certeza, né? Perante a Deus, né? Que sejamos sempre essas pessoas boas, maravilhosas, que tá aí do outro lado do rádio, que eu sei, né? Que tá na luta e na labuta, na correria. Isso é gostoso. A vida da gente é gostoso. Sabendo viver tranquilo, em paz, é melhor ainda. Segue seus caminhos, menino! Trem! 15 horas e 30 minutinhos. Douglas e Vinícius, figurinha, participação, MC Bruninho. E depois, Munhoz e Mariano. Eles vão estar aí, hein? É, eles vão estar aí em breve aí em Santa Bárbara, hein? Participação, Luan Santana, longe daqui. Boa tarde, boa tarde. Eu quero a sua participação, moço. Ô, moço. Ei, menina. Ô, Dona Maria. Manda mensagem pra cá. Pede sua música. Ei, menina. Fala comigo. Bate palma aí. Ô, trem. Chama.
1: Figurinha.

0: MC Bruninho.
1: Valeu, Bruninho.
2: Aê,
1: muito
2: galera.
1: Sucesso, viu? Obrigado, obrigado pelo carinho. Obrigado por participar desse momento tão especial na nossa carreira.
2: É,
1: tamo junto.
0: Fenômeno.
1: Muito sucesso. Salva de palmas pra Bruninho.

coisa linda, rapaz. Mandar um abraço agora pra minha amiga Sheila. Tá aí, rapaz, aí no bairro Santo Antônio aí, tá ouvindo aí, tá sintonizada? Obrigado pelo carinho, obrigado pela audiência. Ô, menino! 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Trem, vamos embora, menino! Pedro Paulo e Alex, Desbotequei, e depois Gabi Martins, Prince, participação, Thierry.

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3: Para você que está aí apagando velinhas hoje, 20 de maio, feliz aniversário, que Deus abençoe sempre, viu? Sua vida é muito importante para todos nós, viva ela tranquilo, tranquila, e tenha paz, fé, alegria. E falar em fé, já conversou com o Papai do Céu? Já agradeceu ele por mais um ano e por mais um novo ciclo que acaba de iniciar hoje? Pois é, então faça isso, viu? Dá um abraço aí nessa pessoa aí, gente. Quem tiver do lado aí pode dar um abraço gostoso aí em nome da equipe da Rádio Morro Grande, principalmente minha, Tarcinho Moreira, locutor estourado. Vamos de música! Augusto e Rafael, Dona Chica, e depois Rio Negro e Solimões, Cuitelinho, a pedido de Adriano, ligou pra cá e pediu aí, Tarcinho, toca o Rio Negro e Solimões pra nós aí, menino. É, trem, pediu, menino, a gente toca.

minha amiga, olha só, vou tocar uma música aqui, top de linha. É, ouvi aqui agora, gostei, menina. É, e da onde que é o cantor, rapaz? É daqui mesmo, de Barão de Cocais, viu? Marcinho Malícia, leva esse show pro seu evento, é, pro seu aniversário, pro seu casamento, pro batizado. É, menino, pode contratar aí nosso parceiro Marcinho Malícia, que vem aí arrebentando coração aí por onde passa. Vamos de música aqui agora.

0: aí, menino, Marcinho Malícia, Toyota do papai, menino. Ê, menino, é prata da casa. Leve esse show, gente. Aí, menino, é Marcinho Malícia, meu parceiro. Agora tem ela chegando, Lauana Prado, vontade, chama, papai.
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2: 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Ô, trem, chama no agro, papai! Chega pra cá. Aí lá, participação, João Carreiro e Capataz, pra sua saudade te buscar. Ô, trem!

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5: Meu querido, minha querida, hoje tem jogo, ontem tem jogo, Cruzeirão, menino, passou um apetozinho mais ou menos, hein? Eita, viu? Hoje tem Flamengo, e aí o que acontece? 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

Agora, são exatamente 16 horas e 15 minutinhos. Ô, João Luiz, Luiz, respeita Januário. Luiz, respeita Januário. João Luiz e Josué, rapaz. É, os caras, só faltou Moisés aí, de acho. Os homens é bruto, viu? Um abraço pra vocês aí, meninos. Os meninos aí da Espascar, ô, trem. 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Ô, trem, faço fiado não, menino. Ô, diacho. Vamos falar, menino. Vamos falar agora de quem? Sabe de quem? É, meu amigo Juá. Ô, Juá, do bairro Santa Cruz. Um carinho enorme por você, meu irmão. Quando você vê aí, meu amigo. Meu não, nosso, de todos, né? Valdir da Kombi. Uma pessoa que eu vou falar com você. Eu admiro muito a pessoa do meu amigo Valdir da Kombi. Sempre tá aí preocupado comigo. Me liga, bate papo. É, rapaz. Gente boa demais. Você e ele, Juá. É gente da melhor qualidade, meu irmão. Um abraço a cada canto dos bairros de Barão de Cocais. Que tá aí agora com o rádio ligado, sintonizado na melhor Rádio Morro Grande. No Arena Sertaneja. Chega pra cá. Gatinha assanhada, cê tá querendo o quê? Eu quero Arena. Eu quero Arena. Trem. Então tô. Me sertanejo, meu povo!

Ê, meu povo apaixonado, participação agora do ouvinte aqui, menino, meu amigo Thalisson Martins. Boa tarde, Deus abençoe a quarta-feira de cada um de nós. Isso aí, amém, meu irmão. Toca pra nós aí uma música de Tião Carreira e Pardinho, Couro de Boi aí pra nós. Vou estar esperando aqui, viu? Toca pra nós aí também a música de Marcinho Malícia. Já tem alguém no seu lugar? Ô, rapaz, Marcinho Malícia já tocou, viu? Amanhã nós toca de novo. E a sua aí de Tião Carreira e Pardinho, nós não achou não, mas achou um top de linha aqui, rapaz. Calma, calma que você vai gostar, viu? Se não deu certo hoje, dá certo amanhã, viu? Ê, trem! Tô falando com você, rapaz. Olha, você tá aí querendo, né? Mandar um abraço pro meu amigo Silvestre Cama Box, rapaz. Ele é brabo, viu? Ê, aquela cama box no jeito pra você, rapaz. Ele todo dia fala, manda um alô pra mim. Tá aí, Silvestre Cama Box, rapaz. Ê, menino. Falando em cama, rapaz. 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Ô, trem deitar agora com a Moreno, com a dona Polícia Federal lá de casa, você tá doido, menino? Calorzão desse aí não dá não. Então vem logo frio, chega pra cá, menino. Tá aí, Thalisson, Tião Carreiro e Paraíso. Ô, menino, chama papai, Paraíso não, Pardinho, chama.

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4: Com certeza. Escuta só as melhores, viu? 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Ô, Vitimais, o Wilson, chama papai!

aí, Lobé, pegada do caipira. Aê, menino. 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

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Da Arena Sertaneja, Tarcísio Moreira, chama na bota, papai!

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0: 16 horas e 53 minutinhos. Meu amigo, eu tô aqui, rapaz, viajando, sonhando aqui, rapaz. 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
7: É no domingo, menino, é no domingo. 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Um abraço pra galera da Agronobre, menino. 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Lá na frente nós faz, menino. Ê, um abraço pra vocês aí. Tem ração até pra dinossauro. Você tá doido? Quem eles tiveram, hein? É uma loja equipada, rapaz. Todo dia que eu disse da rádio, eu vejo eles lá trabalhando na luta e na labuta. Boa tarde pra vocês aí, gente. Vamos embora, meu povo. Ô, trem! É como diz o meu velho pai, o leite só é bom tomado na caneca. Que culpa tenho eu das mulheres usar calcinha, mas um homem usar cueca? Mas homem que não me adora, uns não engole sapo, mas ele adora uma perereca. Ô, trem, ó, tem hora que a gente esquece até o resto. Chama!
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Meu querido, minha querida, 17 horas, 17 minutinhos. Tô ficando por aqui. Que papai do céu abençoe cada lar, cada ouvinte aí do outro lado. E amanhã estaremos de volta, quinta-feira abençoada para todos nós. Venha, mas venha com muita paz, venha com muita saúde, venha com muitos objetivos para que possamos atingi-los com vontade e aquela fé que temos em Jesus Cristo. Tô ficando por aqui. Um beijo do abraço do cowboy. Trem, hoje eu não vou terminar com o hino nacional, não. Vou terminar aqui, né? Minha amiga Juliana pediu, João Neto e Frederico, Moda Derramada. Tá aí. Tchau, obrigado. Chama!

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6: Morro Grande FM, 18 horas. Boa noite, caros ouvintes. Momento de sintonia da fé. Em nome do Pai, do Filho e do Espírito Santo.
7: Amém.
6: Rainha do céu, alegrai-vos.
7: Aleluia.
6: Porque aquele que mereceste trazer no seio.
7: Aleluia.
6: Ressuscitou, como diz.
7: Aleluia.
6: Rogai a Deus por nós.
7: Aleluia.
6: Exultai e alegrai-vos, ó Virgem Maria.
7: Aleluia.
6: Porque o Senhor ressuscitou verdadeiramente.
7: Aleluia.
6: Oremos. Ó Deus, que vos dignastes alegrar o mundo pela ressurreição do vosso Filho, nosso Senhor Jesus Cristo, fazei por intercessão da Virgem Maria, sua Mãe Santíssima, que sejamos admitidos às alegrias da vida eterna, pelo mesmo Jesus Cristo, nosso Senhor.
7: Amém.
6: Ave Maria, cheia de graça, o Senhor é convosco. Bendita sois vós entre as mulheres. Bendito é o fruto do vosso ventre, Jesus.
7: Santa Maria, Mãe de Deus, rogai por nós, pecadores, agora e na hora da nossa morte. Amém.
6: Meus caros irmãos e irmãs, neste momento de graça, de bênção, hora do Ângelo, momento de oração. Por isso nós vamos estar aí rezando por todos os nossos familiares, todos os doentes de nossa comunidade.

por todas as pessoas que pediram as nossas orações, por todos os ouvintes que estão sintonizados conosco. Rezaremos por toda a nossa igreja, pelo nosso Papa Leão, pelo nosso Bispo Dom Ayrton, pelo nosso pároco, Padre Bruno, Padre Rosenberg, e não podemos esquecer de Padre Antônio, trabalhou lá na igreja São José, foi embora, mas continua no nosso coração, Padre Rodrigo, Padre Di, Padre Sena, Padre Luiz Faustino dos Santos, meu amigo Padre João Joaquim e sua mãe que não pede o nosso programa. Eu gostaria também de estar aí rezando, né? Em especial aí pro Dom Ayrton, que é o bispo nosso, que Deus abençoe ele, dá ele muito discernimento e sabedoria, principalmente ele, o Papa, né? E para os padres também, que é pároco, é uma responsabilidade muito grande. Então, que Deus abençoe a todos, os outros também. Vamos estar aí rezando para todos os Padre Dioclésio, Padre Luizinho, Padre Luiz Paixão, Padre Johnny e os quatro companheiros que ordenou junto com ele aí. Todos os outros padres que já passaram pela nossa cidade ou que é da nossa cidade. E não podemos esquecer de Gustavo, né? Que Deus abençoe lá ele no ministério. Eu achei graça porque ele era muito altão. Falei com ele assim: é, meu filho, vai gastar muito pano para fazer a túnica para você. Ele ficou meio rindo. E é gente boa, né? Que Deus põe a bênção. Pro diácono Edgar, para todos os. Para o diácono Edgar, para Danilo, Vitor, para todos os seminaristas. E o diácono José Apolinário, Coroinha, Marcelo, todos os ministros, a gente pastoral e movimentos da nossa paróquia. Vamos ter rezão para Amélia, né, que mora aqui na Lagoa, e sua irmã. E Miguel, todo é da mesma família, é tudo gente boa, né? Não vamos, podemos esquecer também dos ex-funcionários da GEDAL, o pessoal da Vale, todos os prestadores de serviço, tanto da Vale como da nossa própria cidade. Rezarei para Dona Nilza, lá do Coco da Onça, e Dona Nilza aqui de Barão de Cocais, que não perde o nosso programa, para Zequinha e família, Luiz Bebezão e família, Carlos Bragança, Chinoca e família, Luiz Quaresma, família Escorante, família Barreto, família de Mero, Magna da Liturgia, Manuel, toda a família. Vamos estar rezando também para Edmar, Sueli, ele trabalha lá na firma, puxando minério lá, que Deus abençoe ele, os companheiros dele lá também, né? Dona Eva, Santa Cruz, o Barrinha, Carlinhos lá de Brumal, Xixico e toda a família, para todos os comércios que estão sempre ligados conosco, para a Mani, toda a família, Padre Magro, Iris, Predessa, Redinho, Emílio, todos que trabalham aqui na rádio. Eunice, lá da comunidade João Aleme, um grande abraço aí, comunidade João Aleme. Luiz Gonzaga, família, Silvano Senda Música, que mora aqui na Lagoa, Eduardo, família, Maria José Sábio, Sabino, família, Ana, as meninas trabalham lá no Tarcísio, para Tarcísio, toda a família, Guedes, lá do Brás Molina, rezar para aí para toda a família. E não podemos esquecer também do meu amigo Hélio Totó, que Deus abençoe ele, a família, e a família do falecido Goiaba, está lá sempre ligado conosco, que Deus abençoe todo mundo aí também. Para Niete, família, Miguel Henrique e família lá do Serra Vila, Laci, família, Reginaldo, família. Esse Reginaldo é um motorista de ônibus, amigão meu. Por falar em motorista, você que está ligado conosco aí na autoestrada da vida, que São Cristóvão interceda não só por você, mas todos aqui você vai cruzar na autoestrada, né, companheiro? Uma boa viagem. E vamos estar aí rezando também para Geraldo Antônio e família, que foi meu vizinho, Ernesto e família, Washington e família, Dona Ângela e família, José Maria do Garcia e família, Orlando lá da Vila Regina e toda a família, Sansão e família, Dona Irene e família, Arlete e família, Gisele e seu filhinho Bento. E para você que está grávida aí, que Nossa Senhora cumpra com o Sagrado Divino Manto, protegendo você, seu bebê e toda a família, cada um de nós também. A família Camargo está lá sempre ligado conosco, Jorge lá da Chaca, família, Rogério Eletricista, família, pessoal do Resgate aí, Leonel, os meninos trabalham com lá, Grace e família, e Expedito lá do Castro, um grande abraço aí, comunidade do Castro aí, pessoal aí. Maria Davan Escolar e os outros que transportam os anjinhos de Deus aí. Família Realino, Raimundo que trabalha no SJ Construção, mora lá na chácara. Rezar para ele, para toda a família, pessoal que trabalha com ele lá no SJ Construção. Família Lourenço, Dona Elza da Pastoral Cacerari e toda a família, Dona Lúcia e família. E vamos estar aí rezando também para Ayrton dos Santos e Jéssica e família. Eles trabalham lá nos Irmãos Eventos de Construção. Que Deus ponha a bênção também para ele, para a família, o pessoal que trabalha com ele lá também. Dona Efigênia, Rosa e família lá da Vila Regina. Rosa, um grande abraço aí. Que Deus proteja você e toda a família.
Adriano, meu afilhado, e Pedro, os outros afilhados, que eu tenho muitos. Que Deus tenha bênção para

0: todos. Beth e família, Maristela, William, José Dias, Anildo e Família, vindo lá da Fundição, Edson Amaral e as meninas que trabalham com ele, Miguel e família, Heitor e família, a firma Icor, Petran, Maria Eduarda e família, a turma do CDB Logístico e João Américo, Dona Justina, mãe de Laila, lá do bairro Sagrada Família, Marcinho e Eliane, lá da LG. Que Deus ponha a bênção aí também para todo mundo. Esse também não perde o nosso programa, está lá sempre ligado conosco. Maria Luísa, Maria das Graças, José Lauro e família, e companheiros. Adilson e família que mora aqui na Lagoa. Savinho, irmão de Mônica e toda a família. Adriana lá da Casa Fazendeiro. Quelinha lá da Açougue. Lúcio, Abade, Mazinho, toda a família. Pessoal lá da oficina do Almir, que Deus abençoe vocês. O local trabalha aí também, defende todos os perigos. Vilma e Voltinho, Raimundo e Darcy, lá do São José. Um grande abraço aí, comunidade São José. Pessoal do sindicato, Andréia, filha de Martinha. Meu amigo, deixa eu ver aqui. Pra Netinho, pra Titita, Mari, Geraldo, Mundo, Lazinho, Cacau e família, Vitória e família, Dário e família, Carlinhos e Maria, lá do São José. Yuri e família, Giovanni Pedreiro e família, Baiano e família, pessoal da CD Automotiva Pintura, Dona Lúcia lá da Sagrada Família, Dona Maria Braçada, Dona Talina, Cidinho de Miluco e família, Júlio César e Dona Letra, Boa Santuário, Oliveira e família, até o Ponto Central e Loja do Tinim, Raimundinho e família, Reinaldo Paixão, Cláudio, filho de Sonoé, Júlio Muniz lá de São Bento, Edinho e família, Sebastião Montitaro, Raimundo, Jorge Monte Melão, Jorge Barrão Vigilante, José Pretinho e família, Carla e toda a família, Willis, casado com Cida, filho do meu amigo Zé Tarcísio, lá da Chácara, um grande abraço aí. Luiz e Antônio, lá da Chácara 2, Sueli e Edson, lá da Vila Regina, Presidente Sozito, Nilson, família, Thalita e família, Nilson Pena e família, Lúcia e Sou Geraldo, e Lúcia do Rosário e Sou Geraldo, toda a família, Edmar e família, Simone e família. E vamos estar aí para os meus dois bisnetos, Tatu e Sofia, para Marconi e toda a família, e um pedido aqui particular. Para Genésia e família, Josefina e família, Getúlio e família, pelas vocações sacerdotais, religiosas e leiga. Vamos lá, né, Joaquim? Ah, e vamos rezar também pela unidade dos cristãos, né? Que nós somos na semana aí da unidade, então rezar para todos nós, né? Como diz o outro, para que haja mais união, mais fraternidade, mais amor, né? Ah, que Deus abençoe todos nós.
1: Trago a atenção toda a minha família, né? Que está sempre sintonizado conosco aí. Vamos colocar aí, quero colocar a atenção das minhas netas, Laura e Isabelle. Põe a atenção da minha cunhada Sueli, que Deus continue abençoando, né? O tratamento dela. Vamos rezar também para o Alisson, toda a família. Dinei a família. Mas dá para dar um Laci, que é a vizinha lá das minhas irmãs. E toda a família, ela não perde nosso programa. Badu e toda a família Maria Perpétua. Adão João José também não perde nosso programa. Zacarias e a família dele. Zezinho Petronilha e a família. Poliano e família. Vamos rezar para Dona Eva e São Vicente. Toda a família, Mário Pomoiado e a família, Zé Maria e todos os Figueiroas, Panterinho e Panterão aqui da Lagoa e família, Dona Bibina na Boa Esperança e a família, reza para Eliana também, né? Eliana Rocha, para ela, Célia e família. E a gente reza aí para também para Alice, Maralice e Heitor. Duca Malaquia, família, Zé de Lia, família, Tony Realina, família, Maria Joana, família, Wanda e família. E Jesus também, toda a família, está sempre atualizado conosco lá, pertinho lá daí. Pela lá de Nossa Senhora de Fátima. Vamos rezar também para Senhorinha, aqui da Lagoa e a família, Dona Antônia, irmã dela lá no Mirante e família, não perde nosso programa. Dona Maria e São Joaquim, lá no Castro. E toda a família. Lorenzo e Mariana era vizinho de Zé no Socorro. E toda a família também de Dona Geralda.

para Ruth e família também, João Anésio Henrique, né? O João Parafuso, para ele, família dele, especialmente pela saúde dele. Dona Delsmira e Lesolange lá no São Benedito, está sempre sintonizado conosco lá. Que Deus abençoe ela, toda a família, todo esse povo de São Benedito aí. Vamos rezar também para Vinícius, meu marido das graças, e a família. O Tite Vinícius, Mário Mavaldino, um pé do nosso programa, e a tia Luzia também, que Deus abençoe a todos. Rezar para Rogério Mecânico também, que é companheiro, né, que faz caminhada junto com o Mário também. Que Deus abençoe. Ele é sobrinho de El Totó, gente boa, que Deus abençoe. Rezar para Santos também, que é nosso vizinho lá, e Anja, né, e toda a família. Reza aí para a filha, né, Flávia, lá no Santo Antônio, a neta Caroline e a Niso, né, que é o genro. Também reza para a Givanete e a família dela também. Que Deus abençoe a tu. Elisângela e toda a família também. Dolores lá do Garcia, a família. Dona Isla, São José e família. São José já reza também para Hernando e a família dele. Está sempre sintonizado conosco lá. Para André e a família, para toda a família Nascimento, que é a família do meu genro, né, de Breno. Rezar pessoal aí do Nacional, pessoal do Progresso, Roger da Oficina de Moto, que não perde nosso programa. Tarreira, mora em frente lá também, Luiz Araújo, vizinho, que é nossos amigos e que Deus abençoe a todos. Rezar também para Luizinho Petitio, lembrou mal, ele, Dona Maria, Dona Josine, toda a família, todo esse pessoal do mal aí, nós temos muitos amigos aí, que Deus abençoe a todos. São Antônio Zeato Capixeiroso, a família, Dona Maria Penené, a família, João e José Silva, que trabalha na prefeitura, estão sempre sintonizados conosco, que Deus proteja, abençoe a família. Daurinda da Chácara, família, Raimundo Colegão lá também, a família dele. Pede nosso programa, Geraldinho Neném, Praça Rondô Pacheco, Pedro Henrique, Eni e família. Ela também pela recuperação da saúde do Zé, irmão de Eni também, né? Para Laís e toda a família. Estão sempre sintonizados conosco lá, o pai, mas a mãe, os tios, né? Marinho, meu filho, que Deus abençoe a todos. Zé Niceto e a família dele. Sebastião de Moraes, ele e Dona Laura não perde nosso programa. E reza para os irmãos dele também, está sempre sintonizado conosco. Né? O Zé de Moraes também, irmão dele, que não perde nosso programa. Toninho e toda a família também, Dona Ana. Anésia e a família. Arlindo, filho do professor Jair, a família. Jorginho, lá do Irmãos Alema, e a família dele também. Está sempre sintonizado conosco lá. Também vou estar rezando para a família Francisco Guedes, que está sempre sintonizado conosco. Para o Hélio, que está sempre também no pé do nosso programa. Para Totó, irmão de falecido Tadeu e família. Para toda a família lá dos Ilelas. Para o meu cunhado Chumbinho, minha cunhada Creuza. Todo esse povo aí. Jorge também, que trabalha na prefeitura, vigilante na prefeitura, a família. Zezé Aparecida e a família dele. Otacílio, lá no Três Moinhos, ele e o Zé, irmão dele, que é vizinho dele lá também, disse que não perde nosso programa, são cunhado de Hernan. Que Deus proteja e abençoe eles e a família. Dona Edna, da Rua Maestra Holanda e a família. Sualita Santa Cruz e a família. Adé e toda a família de São Antônio Nadão e Dona Bertina. Pai Juninho Mequilo e a família dele, especialmente também pela esposa dele, também pela saúde dela. Para Aparecida de Dona Alix Oliveira, que também não perde nosso programa. Reza para ela, toda a família Dona Alix aí. O Miguelzinho lá, que é o bisneto dela também, está sempre sintonizado conosco, está junto com ela. Que Deus proteja e abençoe. Para Chiquito, irmão Dezinha, a família. Marrom e família. E vamos rezar também para Cidinha, irmã de Jorge, né, de Jorge Melão. Diz ela que não perde nosso vagão, todo dia também ela escuta o nosso vagão. Que Deus
abençoe toda a família.

0: じゃね。Em nome não podemos esquecer de rezar pela saúde de José Rezende e pela saúde também de Yuri e da mãe dele também. 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Visando aí, né? Hoje tem celebração na comunidade de São João Batista, tem comunidade de celebração na comunidade de São Miguel, de onde tem lá no São Sebastião também.
1: Tem, vai ter coroação lá, então eu vou celebrar lá, lá no São Sebastião.
0: Eu vou estar no São João Batista.
1: Lá na terra do diácono.
0: Eu vou estar na comunidade de São João Batista também, e Cláudio vai estar lá no São Miguel.
1: É isso aí.
0: E não pode esquecer aí, né? Hoje tem a missa também lá no São Roque, compadre Rosenberg.
1: É isso aí.
0: Então dá tempo ainda.
1: Não resta quem não quer
0: lá no São Roque. A missa lá é na rua Adilson Gonçalves, número 331, na casa de Lia de Tãozinho.
1: É isso aí. Nessa quarta-feira aí, o evangelho que nós vamos ouvir aí hoje está em João, capítulo 17, versículo 11b, 19. O Senhor esteja conosco.
0: Ele está no meio de nós.
1: Proclamação do Evangelho de Jesus Cristo segundo João.
0: Glória a vós, Senhor.
1: Naquele tempo, Jesus ergueu os olhos para o céu e rezou dizendo: Pai Santo, guarda-os em teu nome, o nome que me destes, para que eles sejam um, assim como nós somos um. Quando eu estava com eles, guardava-os em teu nome, o nome que me destes, eu guardei-os, e nenhum deles se perdeu, a não ser o filho da perdição, para se cumprir a escritura. Agora eu vou para junto de ti, e digo essas coisas estando ainda no mundo, para que eles tenham em si a minha alegria plenamente realizada. Eu lhes dei a tua palavra, mas o mundo os rejeitou, porque não são do mundo, como eu não sou do mundo. Não te peço que os tire do mundo, mas que os guarde do maligno. Eles não são do mundo, como eu não sou do mundo. Consagra-os na verdade. A tua palavra é verdade. Como tu me enviastes ao mundo, assim também eu os enviei ao mundo. Eu me consagro por eles, a fim de que eles também sejam consagrados na verdade. Palavra da salvação.
0: Glória a vós, Senhor.
1: As palavras do Santo Evangelho nos purifiquem de nossa falta.
0: Amém. Caríssimos irmãos e irmãs, nós estamos caminhando aí para a reta final da Páscoa, né? Vamos estar já neste domingo agora celebrando aí Pentecoste. Jesus cumprindo a promessa que ele prometeu ao povo, né? Que ia enviar o Espírito Santo. Mas além de Jesus, né, preparar muito bem seus discípulos para o que vinha pela frente, ia ter muita alegria na missão, mas também muitas perseguições, muito sofrimento, muita dificuldade. Então, além de Jesus preparar todos eles, nós vimos também, nós estamos vendo esses dias aí, nessa oração sacerdotal de Jesus, que o capítulo 17 de João é toda oração. Jesus também rezando por eles e por cada um de nós. Falo por cada um de nós, porque se você for lá no capítulo 20, aqui está né, de 11 a 19. Mas o versículo 20, Jesus fala, né? Pai, não peço somente por eles, mas por todos aqueles que vão crer em mim por causa da sua palavra.

Então, Jesus rezou por todos nós que acreditamos, que confiamos nele por causa da palavra. E nesse evangelho hoje, em vez de Jesus fala, não tires o do mundo, mas os guarde do maligno. Foi o pedido dirigido ao Pai em favor dos discípulos de todos os tempos. Ao ensinar o Pai Nosso, coloca nos lábios deles a súplica: não nos deixeis cair em tentação. Em ambas as circunstâncias, o Mestre reconhece que o maligno e a tentação serão uma constante na vida de seus discípulos. Não é possível escapar deles. O desafio consiste em enfrentá-los e vencê-los. O maligno, com suas muitas tentações, põe à prova a consistência da fé do discípulo. Quanto mais intensas as tentações, tanto mais terá chance de mostrar fidelidade e obediência ao Mestre, se for capaz de suportá-las. Caso sucumba, caso caia, mesmo nas provações leves, é sinal de fragilidade na fé. O maligno encarna-se em tudo quanto afasta o discípulo da fé, ele corrompe o coração com o egoísmo. Nada tem a ver com as representações populares do diabo. Pode ser percebido na ação de pessoas concretas que, com suas propostas perversas, põem em risco a fidelidade do discípulo. Dessas pessoas é que Deus nos guarda. Por isso nós precisamos de muita oração. Mas como é bonito ver o próprio Jesus, nosso Redentor, confiando seus apóstolos ao Pai. Pede que sejam guardados em seu nome. Por seu poder e sua misericórdia, que o Pai entregou a ele. Jesus oferece o que é mais sublime, a participação plena de sua alegria, alegria que é a aceitação da proposta do amor do Pai. Proposta do reino. Mundo é o conjunto do mal que se manifesta no ambiente que nos rodeia. Jesus não pede que o Pai nos tire desse ambiente perigoso, mas que nos guarde para que não nos deixemos vencer pelo mal. Se, como Jesus, não formos do mundo, acabaremos fermentando a realidade humana, transformando-a com a força do Evangelho. Não podemos fugir, nem compactuar. Temos de transformar. E nós só vamos conseguir transformar o mundo através do nosso testemunho. Porque não adianta eu falar uma coisa e praticar outra. E a gente não evangeliza simplesmente com palavra, mas evangelizamos muito mais com a nossa vida e com a nossa maneira de viver. É como, né, o ditado, né, que diz, né? As palavras convencem, mas o testemunho arrasta. Então, muitas vezes, a pessoa evangeliza muito mais com as ações, com a maneira de viver, do que com palavras. Eu já falei que muitas vezes, no caso de São Francisco, que falou com seus discípulos, hoje nós vamos sair para evangelizar. Diz que depois que rodou bastante, foi em vários lugares, chegou em casa, diz que os discípulos perguntou para eles. Falou: mestre, o senhor falou que nós íamos evangelizar hoje, nós não falamos nada com ninguém, não pregamos. Ele falou: hoje nós pregamos foi com a vida, com a nossa maneira.

maneira de viver. Nós mostramos para os outros que nós podemos divertir, nós podemos passear sem pecar. E assim é a nossa vida, porque se fosse para a gente salvar, só rezar, só ir e ficar preso dentro de casa, num lugar lá sozinho, era fácil. Aí ficava muito mais fácil para poder a gente conseguir a salvação. Mas a gente tem que ser como Jesus falou aqui nesse Evangelho. Pai, não penso que tires do mundo, mas que proteges do maligno. Então o que Jesus está pedindo é justamente isso, que a gente possa passear, a gente pode divertir, a gente pode participar de festa, né? A gente não pode é pecar, a gente não pode é buscar uma alegria passageira que causa sofrimento a outras pessoas ou pode nos causar a nós mesmos no futuro. Lembrar sempre das palavras que São Paulo falou: tudo pode, mas nem tudo me convém. E o que que não me convém? Fazer o mal. Fazer para os outros aquilo que eu não quero que faça comigo. Então é isso que não convém. Então Jesus, quando ele reza aqui nesse Evangelho, é muito bonita essa oração de Jesus, porque ele pede principalmente a unidade. Então a gente vê que os primeiros discípulos, né, eles viveram isso, as coisas importantes. Já até falei isso aqui um dia aqui, né? A gente vê lá nos Atos dos Apóstolos, por que que eles venceram tantas tentações? Em Jesus preparar eles, a gente vê essa oração de hoje, que Jesus fez por eles e por nós. Mas três coisas que não pode faltar na vida do cristão: a oração, e nos Atos dos Apóstolos fala que eles eram assíduos na oração, na escuta da palavra dos apóstolos, que é a palavra de Deus, né? E no partir do pão, que é a Eucaristia. Essas três coisas não pode faltar na vida de um cristão. E a unidade, Jesus pediu nesse evangelho de hoje, a união, a gente sabe que a união faz a força. E já tem até o ditado também: família que reza unida permanece unida. E a gente vê que a união faz a força. E o que Jesus mais pediu nessa oração é a união. Essa oração é a semana da unidade, em vez de Jesus fala, né? Pai, que eles sejam um como nós somos um. Que eles vivam na unidade. Então a gente vê que já tem tantas coisas aí, né, que foi feita para unir o povo, né? A gente vê o exemplo do futebol, que a gente vê que um momento de lazer, um momento de união, de divertimento, da brincadeira, a gente vê aí divisão, é briga, tantas coisas. E na política a gente vê aí, acontece até morte, tanta briga, tanta divisão. Uma coisa que foi feita para quê? O povo unir para escolher aquele que é o melhor governante. Mas o que a gente vê é o que? Desunião é briga. Infelizmente, até na religião a gente vê muita caso aí, né? Desunião em família. A pessoa acha que só porque frequenta outra igreja não pode, né, ser unido com os outros. A gente não pode esquecer que, igual que São João escreveu, na primeira carta sua, lá no capítulo 4: quem fala que ama a Deus, mas se não amar o seu irmão, é mentiroso. São Paulo escreveu que nós podemos ter fé a ponto de transportar montanhas, se nós não tiver amor, nós não somos nada. Então o amor tem que estar acima de tudo, a união, independente de raça, de classe social, de religião. A gente tem que viver o amor, viver unidos, né? Já imaginou se todas as religiões, todas, né, as seitas religiosas, todas as pessoas que dizem ser cristão fossem mais unidos? Com certeza a gente já conseguia transformar muita coisa nesse mundo. Então vamos pedir que o Espírito Santo nos ilumine, que nos ajude, né, a entender cada vez melhor a palavra de Deus e principalmente a colocar em prática na nossa vida. Louvado seja nosso Senhor Jesus Cristo, para sempre seja louvado. 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Vamos aí, né? Antes de eu colocar a música, mandando um grande abraço lá, né, para o Miguelzinho, a Ana Júlia, né, o Ivan, né,
Aí Fábio também. Fábio, não sei se você está lá escutando, que tem a tua cabeça e está trabalhando.

0: Baiano, mas por toda a família, diz que estão sintonizados conosco lá, mas que Deus abençoe muita família. Depois vou mandar uma música para eles aí, né, que
1: É isso aí.
0: a Vânia é minha sobrinha, né, o Miguelzinho, a Ana Júlia, né, sobrinhos, netos, né, mas estão lá sempre sintonizados conosco lá, mas que Deus abençoe, né, todos eles.
1: É isso aí.
0: São netos de Zé Lino também.

É isso aí, né? Segura na mão de Deus e vai. Porque ai de nós se não segurar na mão de Deus, né? Presta atenção. O pre...

Pregador das multidões. Frei Bernardino vai pregar na praça do mercado da cidade de Sena. Uma grande multidão já se comprime no imenso espaço livre, pois a catedral não comporta mais.

0: púlpito montado especialmente para essa ocasião, salda o povo e percorre demoradamente com os olhos toda a praça, como se quisesse fixar atenção em cada um dos milhares de ouvintes. Interrompe subitamente o sermão e, voltando-se para uma senhora, interpela com acento especial de voz: Dona Maria, não estou vendo seu marido. Vá chamá-lo. Tem medo de perder o lugar? Não há perigo. Não consegue atravessar a multidão? Então abra um caminho para a Dona Maria. Ela vai chamar o seu marido, porque hoje o sermão vai ser muito bom para ele também e para tantos outros maridos. O sermão continua. Usa de todos os artifícios oratórios da voz e dos gestos. Sabe comover e assustar. Sabe fazer rir e chorar. Dirige-se aos pobres e aos ricos, aos humildes e aos orgulhosos. Tem expressões contundentes contra a injustiça e a ganância. Você que tem mais agasalhos do que a cebola, reparta com o maltrapilho, pois a carne dele é a sua. São uma só natureza. O que você tem não é seu. Deus emprestou para que você administre em favor dos necessitados. Quando vai acabando o sermão, o sol já está no alto do céu. Termina sempre mostrando para o povo um grande estandarte com o nome de Jesus. Palavra de Deus. Não existe salvação em nenhum nome, a não ser Jesus. Porque debaixo do céu nenhum outro nome foi dado aos homens, pelo qual nós devemos ser salvos. Isso está lá em Atos dos Apóstolos, capítulo 4, versículo 12.
1: Padre
0: São Bertinho de Sena.
2: 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Programa Sintonia da Fé. Essa música agora, né? Claro, é para todos os ouvintes sintonizados conosco e pedindo que Nossa Senhora visite todos os lares, interceda a Deus por todos nós e por nossas famílias, mandando aí também para o Miguelzinho, para a Ana Júlia, né, e para o Vânia, lá sintonizado conosco lá, o Fábio também. E também para aproveitar e mandar para o Miguelzinho também, o bisneto Aparecida também, que não perde o nosso programa, e por toda a criançada que está sintonizado conosco aí, né? Minhas netas lá também, Laura e Isabelle.
3: Meu fundador dizia que Maria é o equilíbrio do mundo. Onde ela chega, chega a paz, a alegria, a ternura, a pureza, o amor. Isso aconteceu na Judeia há quase 2000 anos atrás, quando ela visitou Isabel. Isso acontece hoje, quando ela, mãe peregrina, vai de casa em casa levando Jesus, o Salvador.

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2: 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Mojo grande FM. Nas 8 horas e 42 minutos, o programa ao vivo tá, acontece essas coisas, né? Deu um probleminha no som aqui, mas nós estamos arrumando aqui. Não tem problema, não. É como diz o outro. Tem que valer do que tem, né? É isso aí.

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de ti, a misericórdia e o perdão, a cura do corpo e pra alma, a salvação. Pobres pecadores, ó Mãe,

más, vos sos más. Rogai por todos nós, vossos filhos, meus irmãos. Estenda a mão para Nossa Senhora agora.

0: 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Lembrando aí mais uma vez, né? Celebração hoje, comunidade São João Batista, 19h30, lá também no São Miguel, 19h30, lá no São Sebastião, 19h30, e missa lá no São Roque, também nos Dois Irmãos, 19h30.
1: E não esquecer que amanhã é quinta-feira, celebração da palavra no hospital, 15 horas, e quando é à noite, se Deus quiser, a missa da misericórdia. Todos estão convidados.
0: Vamos para a meditação da noite. Prudência. Feliz aquele que encontrou prudência, diz a Bíblia. E ainda, conhecer o mal não é sabedoria. E o conselho dos pecadores não é prudência. O livro de Jó garante que ser prudente é destino da terceira idade. Nós dizemos que é apressado come cru. E temos certeza de que seguro morre de velho. É a prudência, a arte de não querer apagar o fogo com gasolina. Certa vez, uma pessoa santa teve de aconselhar uma esposa envolvida em contínuas brigas com o marido. A receita era esta: quando a discussão começasse, ela devia encher a boca d'água e só engolir-la ou jogar fora quando o esposo tivesse calado a boca. E não é que a receita funcionou perfeitamente? Nós costumamos dizer que quando um não quer, dois não brigam. E que em boca fechada não entra mosquito. A pessoa que cultiva a prudência é um para-raio para si e para quantos encontrar. E não morre pela boca como os peixes.
1: Tá aí, né, Joaquim? Pra quem sabe ler, um pingo é letra, né? A língua muitas vezes é chicote do corpo, então é melhor, ó, ficar calado, ouvir com paciência, com humildade, pedir a Deus que a gente tenha um coração bondoso, seja misericordioso, para poder realmente relevar certas coisas, porque não é fácil não, né? É isso aí.

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É isso aí, né? Ninguém te ama como eu. Quando a gente vê Jesus na cruz, eu fico refletindo. Cada gota de sangue derramado dele foi para a salvação de nossas almas. Foi para nos salvar. Feliz daquele que tem fé, feliz daquele que acredita. Porque ele é o único caminho que nos leva ao Pai. Não existe outro caminho. Vamos lá. Jesus orou por você. Não rogo somente por eles, mas também por aqueles que vierem a crer em mim, por intermédio da sua palavra. Está em João capítulo 17, versículo 20. O mestre, em sua onisciência, sabia que estava chegando a hora do sacrifício, da morte e da ressurreição. Enfim, da batalha final por nossas vidas. Ninguém poderia imaginar, naquele momento, os sentimentos e pensamentos de Jesus. Mas uma certeza nós temos: ele estava disposto a beber até a última gota do cálice que o Pai apresentava. Em sua oração, ele entregava aos cuidados do Senhor Deus os seus discípulos amados, que naquele instante não faziam ideia do que estava por vir. Intercedia e rogava ao Espírito Santo que os consolasse por ocasião das dificuldades, perseguições e provações que viriam para os que ousassem crer nos seus ensinamentos e se atrevessem a divulgá-los. Ele também sabia que seu evangelho alcançaria tribos, reinos e nações de

0: todo mundo, e que nesses lugares as dificuldades seriam diversas. Conhecendo o inimigo que o enfrentava, Jesus tinha convicção de que o mal avançaria sobre seus discípulos e sobre as demais pessoas que viessem a crer na palavra da verdade. Ele rogou a Deus por eles, por mim e por você. Pediu proteção, santificação, poder e glorificação para cada um de nós. Sabemos que o Pai atendeu, pois após o Pentecostes, os discípulos receberam tudo o que Cristo pediu e a igreja surgiu, poderosa, unida, fervorosa e gloriosa, espalhando-se por todo o mundo e chegando até nós. A oração de Jesus nos inclui. Temos de Deus esses mesmos privilégios e missão. Tomemos posse desse direito e prossigamos, anunciando a palavra com autoridade e poder e glorificando ao Senhor com o nosso viver. É uma mensagem bonita, né? E encaixou bem, porque igual a hoje, né? A gente já está aí no capítulo 17. É a oração sacerdotal de nosso Senhor Jesus Cristo, intercedendo não só pelos apóstolos, pelos seus discípulos, mas por cada um de nós. E como é bom, como é gostoso saber que nos ama com amor maior. Ninguém tem amor maior do que Deus, nosso Senhor Jesus Cristo. A gente foi batizado em nome do Pai, do Filho e do Espírito Santo. Nós bebemos do mesmo Espírito. Olha que bonito. Hoje o Evangelho deixa bem claro que Jesus pede a Deus, o nosso Pai, para nos livrar do maligno, das coisas ruins. Mas nós temos que fazer a nossa parte, né? Deus sempre faz a dele, mas ele quer que nós tomamos ações também, fugir daquilo que não convém ao cristão. Porque uma coisa eu já aprendi na minha vida: o testemunho deve falar mais alto do que as nossas palavras. Aí vem a paz interior, aí vem o aconchego, o saber que nós estamos nos braços de Deus, que Jesus está sempre conosco, nos protegendo como bom pastor, guiando para uma pastagem verdejante, lugar tranquilo, debaixo da sombra, nos protegendo dos lobos, das cobras, das coisas ruins. Então, meus caros irmãos e irmãs, feliz daquele que tem fé, feliz daquele que reza, feliz daquele que põe em prática a palavra de Deus. E Deus é amor. Quem ama não destrói, constrói. Constrói o reino de Deus. Na família, na igreja, no trabalho, na rua, não importa onde esteja. Você que está aí ouvindo o nosso programa, não se esqueça de rezar todos os dias. Peça ao Espírito Santo que seja feita a vontade de Deus e não a nossa, porque nós somos pecadores, falhos. Deus não. Deus sabe o que a gente precisa, a nossa família precisa, né? Então não custa pedir a Ele para nos dar discernimento, sabedoria, para fazer aquilo que agradava aos olhos dEle e não aos nossos olhos. Louvado seja nosso Senhor Jesus Cristo.
1: Para sempre seja louvado.
0: Ó doce coração de Maria.
1: Seja a nossa salvação.
0: Que pena que nosso programa está no final, não é aqui, mas horário é horário, né? Se aí pudesse, ficaria mais um pouquinho, mas não pode. Tem que respeitar o regulamento da rádio. A gente deseja a todos aí uma boa noite. Fiquem com Deus e até o próximo programa, se Deus quiser, na sexta-feira.

0: Manu Bastidão, Simone Mendes, essa tem uma pegada boa, hein? Daqui pra frente, Lauana Prado também me leva pra casa, Escrito nas Estrelas, Jorge Matheus, Lauana Prado, Adelar Sinais, Hugo Guilherme, Maiara e Maraísa, Morena de Goiânia, e abrindo o paradão de hoje, Luan Santana com Ana Castelo. Já vou, só vou tomar um cafezinho, vou já.
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2: O mundo hoje funciona assim. As pessoas trabalham, ganham dinheiro e consomem. Alguns consomem muito e muitos consomem pouco. Todo esse consumo tem seu preço. E para que o mundo não pare, precisamos consumir com responsabilidade. Aprenda a manter esta máquina em harmonia.
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0: Em casa, no carro, no trabalho, pelo rádio, pela internet. Obrigado pelo seu carinho. Mais importante aqui no nosso Paradão. É você e a moda boa que a gente capricha aqui, para você que está aí do outro lado do rádio, fazer essa companhia agradável para a gente. Obrigado. Agora tem Leandro.

0: Jean e Giovanni, Menina da Loja, Fernanda e Sorocaba, Juliana, Felipe e Falcão, Louco de Paixão. Leandro e Leonardo, cantou pra nós, Sapecu, Bate o Coração.
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2: Como você limpa o seu quintal? Como você descarta seu lixo? Seria loucura queimar o meio onde vive? Então por que queimar o de todos? Queimar é crime. A punição é rigorosa. E a fiscalização está fechando o cerco contra os infratores.
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1: Obrigado pelo seu carinho, onde quer que você que esteja. A gente está sempre por aqui, trazendo nesse mesmo horário, nessa mesma emissora, o nosso Paradão Sertanejo, agradecendo a Deus por mais um dia. Com certeza, obrigado, Senhor. Felicidade sempre pra gente, pra todos nós. Paradão tem Lauana Prado.
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0: João Bosco e Vinícius, ponto fraco. Gustavo Lima cantou pra nós aqui no Paradão Tudo Que Eu Queria. Henrique e Juliana Arraião, Juliano César, Cone, Abrinda-se Boa. A belíssima Luana Prado, Elevador. Só vou dar um tempinho e volto já.
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2: 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Agora 7h46.
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1: Agora 7h49, boa noite.
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3: Eu sou o Cleiton Júnior, trazendo pra você o melhor da moda sertaneja diariamente por aqui, né? A sertaneja diariamente por aqui nesse mesmo horário e nessa mesma emissora, com muito carinho, fazendo aquela seleção musical, e espero estar agradando você. Aquele abraço super carinhoso. Agora tem Luan e Leomar pra cantar pra gente aqui no nosso Paradão
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0: Paraná, você não sabe amar. Rick Renner aqui no Paradão. Você tá querendo o quê? César e Paulinho, caprichou pra nós aqui, companheiro e companheiro. Luan Leomar, tô morrendo de saudade aqui no Paradão.
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6: Morro Grande FM, na sua sintonia. 8 horas 3 minutinhos. Boa noite.
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0: É diariamente, é por aqui, pelo rádio e pela internet, em casa, no carro, no trabalho, você acompanhando a gente. E a gente agradecendo o carinho da sua audiência, da sua companhia, que é tudo aqui pra nós. No Paradão tem Zezé de Camargo, Luciano.
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0: Garota Safada, Ai Se Eu Te Pego, hein? Também Marcelinho de Lima, cantor que parte pra beijo, o Neto Federico, Marmiteiro, Éder Henrique no Paradão, Uma Chance, Zezé de Camargo, Luciano, Como um Anjo. A gente só vai dar um tempinho, volto já.
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5: Morro Grande FM, agora 8h22, na melhor sintonia. Boa noite.
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1: Isso é o Paradão. Estamos por aqui com as graças do Divino Deus, agradecendo sempre e desejando a você muita felicidade, muita energia positiva e moda boa por aqui. Agora que canta é Denis e Jorge.
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2: Denis, Jorge. Obrigado, irmão. Manda ver.

0: Última de hoje, Humberto e Ronaldo. Tem uma extra. Também tivemos aí Paula Fernandes, Beijo Bom, Lucas Luco e Guilherme Denuto, Apoio de Fone. Também tivemos aí Denis e Jorge, e eu amo todas. Opa! Abraço pra todas aí, viu? Panadão canto por aqui de volta, de encontro marcado com você. Na próxima edição, aqui nesse mesmo horário, nessa mesma sintonia, tá bom? E o Cleiton Júnior manda aquele abraço forte pra você. E até lá!
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8: 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Grande FM, 8:35 na sua rádio. Boa noite.

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2: O Grande FM, boa noite. Agora 8h52.
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2: Morro Grande FM, boa noite. Agora 8h52.

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7: Está no ar a Voz do Brasil. As notícias do governo federal que movimentaram o país no dia de hoje.
8: Olá, boa noite.
9: Boa noite para você que nos acompanha em todo o país.
8: Quarta-feira, 20 de maio de 2026.
9: Vamos ao destaque do dia: combate à violência contra as mulheres.
8: Proteção no ambiente digital. Plataformas deverão retirar das redes conteúdos íntimos divulgados sem consentimento.
9: Presidente Lula também sanciona projetos que ampliam o cuidado com as vítimas e endurecem medidas contra.

0: dos agressores.
1: Todo mundo precisa trazer para si a responsabilidade de que a luta não é dos outros, a luta não é dela, a luta não é feminina, a luta é de ser humano.
2: E ainda, Brasil ganha mais de 500 mil novos professores prontos para a sala de aula.
0: Esse é o resultado da primeira prova nacional docente, Jéssica Gonçalves.
3: Com base nas novas regras para a educação à distância, o MEC informou que todos os cursos de licenciatura EAD não podem abrir novas matrículas e serão encerrados quando as turmas concluírem a formação.
2: Em menos de 24 horas, Move Táxi e aplicativos já tem mais de 160 mil motoristas inscritos.
0: O programa oferece 30 bilhões de reais em créditos para o financiamento de carros zeros, com juros mais baixos. Nazi Brum.
4: As condições de financiamento para homens e mulheres são diferenciadas. Pelo programa, as mulheres podem dispor ainda de 15 mil reais para comprar equipamentos de segurança.
2: Hoje, na apresentação da Voz do Brasil, Mariana Jungmann e Luciano Seixas.
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2: 100 dias de trabalho intenso dos três poderes, executivo, legislativo e judiciário, para combater a violência contra a mulher.
0: Hoje, todas essas esferas se reuniram novamente no Palácio do Planalto para fazer um balanço do Pacto Nacional Brasil contra o Feminicídio.
2: E o presidente Lula anunciou novas medidas que incluem a proteção das mulheres no ambiente digital.
5: Mais proteção à mulher no ambiente digital. O presidente Lula determinou que as plataformas digitais retirem conteúdos íntimos divulgados sem consentimento. E a partir de agora, plataformas digitais serão responsabilizadas, por exemplo, por publicar fraudes, tentativas de golpes e violência contra mulheres e meninas. A medida regulamenta o marco civil na internet. Os anúncios foram feitos no dia em que marca os 100 dias do Pacto Nacional Brasil contra o Feminicídio, firmado entre os três poderes, executivo, judiciário e legislativo. O presidente Lula destacou os avanços que o governo tem feito para combater agressões domésticas e o feminicídio e convocou toda a sociedade para aderir à luta.
1: Todo mundo tem que se sentir agredido quando uma mulher é agredida. Todo mundo tem que se sentir violentado quando uma menina de 12 anos é violentada. Todo mundo precisa trazer para si a responsabilidade de que a luta não é dos outros, a luta não é dela, a luta não é feminina, a luta é de ser humano.
5: Durante o evento, também foram sancionados projetos de lei que criam um Cadastro Nacional de Agressores, ampliam as determinações para afastamento imediato do agressor do convívio com a vítima, endurecem medidas contra criminosos que continuam ameaçando mulheres, mesmo após a prisão, e reduzem burocracias para acelerar a efetivação de medidas protetivas. A primeira-dama, Janja da Silva, destacou a importância do trabalho conjunto que o Pacto Brasil contra o Feminicídio desenvolveu.
6: Proteger a vida das mulheres não é pauta de um ou de outro grupo, de um único governo e de uma só instituição. É uma missão coletiva. Quando convocamos todos por todas, buscamos unir as múltiplas vozes que ecoam pela proteção da vida das mulheres.
5: Nesses 100 dias, o governo do Brasil promoveu um mutirão nacional que resultou em mais de 6.300 prisões de agressores, com 30 mil medidas protetivas acompanhadas e mais de 38 mil vítimas atendidas. Já as Casas da Mulher Brasileira realizaram 148 mil atendimentos neste ano e chegaram a 12 unidades em funcionamento no país. Além disso, mais de 6.500 agressores passaram a utilizar dispositivos de rastreamento e o Ligue 180 ampliou o atendimento para 24 horas por dia, por telefone, WhatsApp, e-mail e videochamadas em Libras. No primeiro trimestre de 2026, foram registrados 301 mil atendimentos. Reportagem Márcia Fernandes.
0: E a gente segue falando desse assunto porque nós temos conosco aqui no estúdio da Voz do Brasil a secretária nacional de enfrentamento à violência contra a mulher, Estela Bezerra.
2: Ela vai nos falar um pouco mais sobre as medidas assinadas hoje pelo presidente Lula na proteção dos direitos das mulheres. Boa noite, secretária, bem-vinda.
7: Boa noite, é um prazer imenso estar aqui com vocês.
2: Secretária, vamos começar falando dessa regulamentação do Marco Civil da Internet para ampliar a proteção das mulheres no ambiente digital. Um decreto assinado hoje pelo presidente determina que as plataformas retirem conteúdos íntimos de mulheres vazados sem o consentimento delas. Quais são os termos dessa determinação